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0: zero hora.
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2: 7:00. 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
1: 5 horas.
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0: 6 horas.
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0: Muito obrigado, palmas para vocês, aê! Lindo.
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2: 7:58.
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Agora 7 horas e 59 minutos. Bom dia, o nosso Domingo Tropical começando. É o nosso Domingo Tropical de número 9. Já tem 9 domingos que estamos juntos aqui na nossa programação da Rádio Tropical em 95.7. Olha que satisfação, que prazer estar contigo, viu? Compartilhando aí 9 domingos juntinhos das 8 ao meio-dia com o auge da música nacional. Você tá bem? Tá tudo jóia? Tá tudo certo? Como é que tá seu dia? Tá acordando agora? Ou já acordou mais cedo? Como é que tá a sua rotina de domingo? Aproveite, hein? Aproveite que o domingo passa num piscar de olhos, viu? Com toda certeza. Vamos nessa, então. Eu sou Marcos Amorim, te faço companhia até o meio-dia deste domingo, dia 19 de julho de 2026. 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Quero agradecer grande, enormemente, você que está do outro lado, curtindo a nossa programação desde cedo, e aos que vão chegar ao longo da programação também agradeço. Agradeço também a toda a equipe da Rádio Tropical por viabilizar esse projeto e toda essa estrutura disponível para que eu possa ficar pertinho de você que está aí do outro lado. E agradecemos também, enormemente, em primeiríssimo lugar, todos os dias de nossa vida, ao nosso grande Deus, aí pelo dom da vida, por nos permitir mais um dia iniciar aí essa caminhada de fé, de alegria, em que possamos aí, por cada pessoa que passar pela gente, ou que ouvir a voz, ou que interagir com a gente de alguma forma, possa se sentir abraçada, se sentir acolhida, sentir tocada aí pela presença de Deus. Agora são 8 horas e 1 minuto, bom dia, a gente está começando, está virando tradição e que assim continue. Começando o nosso programa com a oração pela família do Padre Zezinho. Afinal, família é tudo de bom, né? É a presença de Deus em nossa vida. Você que já chegou da missa, continue aí renovando a sua fé através dessa canção. E você que às vezes não foi, ou enfim, não teve como ir, vamos juntos rezar cantando a oração pela família com o Padre Zezinho. Bom dia!

0: depois de ouvirmos a oração pela família com o Padre Zezinho, vamos iniciando aí agora a nossa programação musical normal. Ela é a abertura, ela é a principal. Vamos seguindo então, bom dia, viu? Tô contigo até o meio-dia, são 8:06. Hoje é domingo, hoje é 19 de julho, o ano é 2026, hoje é o Dia da Caridade, Dia Nacional do Futebol. E o dia também, ó, o dia também que tá rolando a nossa promoção, hein? A nossa promoção sobremesa premiada, nós fizemos uma pequena alteração e você já vai poder deixar o seu nome para concorrer a partir de hoje, não mais na semana que vem. É, a promoção que tá rolando é a seguinte, a sobremesa premiada do Domingo Tropical, como é que funciona a nossa... Peraí, falhou aqui o som. Opa, alô, beleza, deu certo. Vamos lá então, como é que funciona a nossa promoção? 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Dá para adoçar aí a vida de muita gente. Vamos começando a nossa programação, são 8:08. Bom dia, bom dia, bom dia. Você pode participar com a gente pelo 3239-3602. 3239-3602, já tem uma galera participando aqui pelo WhatsApp. Pode ligar também, viu? Liga que eu atendo, manda mensagem que eu respondo. E vamos de música, começando com esse grande clássico de Nelson Gonçalves.
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0: Que sequência, hein? Roberto Carlos aí pra você. Amanhã, o café da manhã. Maravilha, vamos chegando então, são 8h14. Bom dia pra todos os nossos amigos ouvintes. Bom dia pro Matheus de Varginha. Daqui a pouquinho o telefone vai estar no jeito, Matheus. Obrigado pela sua participação. Pode ligar que a gente troca uma ideia aí, valeu? Bom dia pro Ademir, tá na sintonia. Também quem tá ligado com a gente é o Ronaldo, lá de Espírito Santo Dourado, tá ligadão com a gente, aquele abraço. Um domingo abençoado. Tem ouvinte pra falar com a gente. Bom dia. Peraí. Bom dia. Ah, tá. Beleza. Vamos regularizando todo o esquema aqui. Hoje eu tô me...
1: Passa, né?
0: Rapa, vamos lá no começo.
1: Bom dia, Marcos Amorim.
0: Bom dia, meu amigo.
1: Domingo abençoado, graças a Deus.
0: Amém, amém.
1: Que seja um domingo abençoado pra nós, né?
0: Com certeza.
1: Como o tempo passa, né? Dê um alô pra nós aí na Vila Bela 1. Tchau, obrigado.
0: Vila Bela 1 tá ligado, sintonizado com a gente aí. Valeu, meu amigo. Aquele abraço. Obrigado pela sua participação. Quem tá na sintonia também é a Lid. Fala comigo, Lid, bom dia.
2: Oi, Marcos Amorim, bom dia.
0: Bom dia.
2: Aqui é a Lid, tudo bem?
0: Joia.
2: Primeiramente, quero desejar um ótimo domingo para você, para todos os ouvintes que já estão ligadinhos na sintonia. Hoje eu gostaria de ouvir La Belle de Ju com o seu Valença.
0: Legal.
2: O tropical é bom demais.
0: Maravilha, sua música vai rolar, viu? Vai rolar com certeza. Bom dia pro Matheus e Varginha, mais uma vez ligado com a gente. Vamos nessa, com muita música, sempre trazendo as melhores. E eu trago agora aqui uma que acho que nunca tocou aqui na nossa programação. Com um grande clássico do representante aí da bela cidade de Recife, Reginaldo Rossi, cantando Mon Amour, Meu Bem, Ma Femme. Bacana, você acha que ele canta só garçom? Errado, ele canta esse aqui também, ó.

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1: 8:23. 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
3: Satisfação estar em sua companhia para mais uma manhã juntos, hein? 8:24. Tá frio aí? Como é que tá a temperatura? Ah, daqui a pouquinho tem a previsão do tempo também pra você, tá bom? Fica ligado com a gente aí. Bom dia, você que já vem participando. A Lívia tá sintonizada com a gente. Lívia, bom dia. Bom dia, deixa eu falar contigo. Bom dia.
4: Bom dia, Rádio Tropical. Sou a Lívia de Três Pontas. Tô ligadinha na rádio. Quero mandar um alô pra minha irmã Stephanie Freitas, tá morando aí. Quero mandar um abraço bem apertado nela. Falar que eu amo ela, tô morrendo de saudade dela.
3: Tá joia.
4: Oferece aquela música pra ela, pra mim, do Luan Santana. Te vivo. Te amo, minha querida irmãzinha. Um abraço pra você e pra tuas amigas aí.
3: Valeu, Lívia, obrigado pela sua participação. Todo o pessoal em Três Pontas ouvindo a nossa programação. Também a Sandra tá ligada com a gente. Mandou uma mensagem aqui, ó. Bom dia. Mais um dia que chega, que o Senhor seja contigo, onde quer que você esteja. Amém. Obrigado pelo carinho da mensagem. Também o amigo Paulo Sabino tá sintonizado com a gente. Bom dia, bom dia. Tá aqui, ó. Bom dia, tudo bem por aí? Estamos na sintonia. O Paulo Sabino e a Lenise estão mandando um alô todo especial aí pra Ana Paula, pro Roberto, Thiago, João Miguel, Lúcia, Luísa, o Reis também lá no bairro Parque Jussara, pra Dona Fia, Dona Rosa, Carla, Bilu, lá na rua Tenente Lopes, na Cotia. Aê, um abraço pra vocês aí, viu? Um abraço pra todo mundo, obrigado pela sintonia, valeu, valeu, vamos nessa, na melhor do seu rádio. Tem mais música, tem mais alô chegando, tem mais foto aí de desejando bom dia também. Alô, Silvane, tudo bem? Bom dia, feliz domingo! Só a mensagem que chega e vamos nessa, ao som de Rosana. Mais uma sequência especial pra você.

0: do Fábio Júnior. E vamos seguindo a nossa sequência, hein? Olha, vou te falar uma coisa, vou confessar que tá rolando muita música boa. Já começou com os dois pés na porta aqui, nossa programação. Já chegou com tudo, hein? Agora são 8:35, vou mandar um beijo todo especial pra minha mãe lá no Santo Afonso, ouvindo a nossa programação, deitada ainda embaixo das cobertas, mas com o radinho ligado aqui na Tropical, pra ouvir o Domingo Tropical. Bom dia, aproveito, mãe, pra mandar um grande beijo todo especial a todos os participantes aí do grupo Mães que Oram por Seus Filhos, não é isso? Ah, quero dizer a todas essas mães que oram por seus filhos, que a oração tá chegando aqui, viu? Graças a Deus, estou sendo abençoado com muita saúde, com muita alegria. Desejo que os filhos de vocês também estejam aí sempre com muita alegria, com a presença de Deus em cada momento. Forte abraço. São 8:36 aqui no nosso Domingo Tropical. Tá frio, mas a música boa vai esquentando e vai animando. Bom dia pra amiga Silvane, pediu aí sucesso com José Augusto, oferecendo para todos os ouvintes. Muito obrigado. Bom dia, bom dia. Um abração pro amigo Luiz Carlos também, tá sintonizado. Generley tá ligadão com a gente também, curtindo a nossa programação. E o Emerson, é o nosso correspondente voluntário, sempre trazendo novidades, trazendo opiniões, trazendo comentários. Fala comigo, meu amigo, fala comigo. Bom dia. Bom dia. Falhou? Não, peraí, o canal tá errado.
1: Estude, hein, rapaz.
0: Agora sim, fala comigo, bom dia.
1: Bom dia, meu amigo Marcos Amorim.
0: Bom dia, tudo jóia?
1: Tudo bem com você?
0: Beleza.
1: Você tá bem acompanhado aí no estúdio, hein, rapaz?
0: Você viu a foto, que bacana, só tem artista aqui com a gente.
1: E na foto aqui, você tá bem acompanhado aí no estúdio, hein?
0: Agora, mais bem acompanhado ainda, eu estou no ar, meu amigo, os nossos ouvintes, tem muita gente bacana ouvindo a gente aqui nessa manhã de domingo.
1: Isso aí. É, Marcos Samorim, manda a música pra nós do Felipe Dilon aí.
0: Vou procurar aqui.
1: Musa do Verão. Ouvir a Tropical é bom demais, valeu?
0: Valeu, e as novas?
1: Oferece pra todos os ouvintes. Marcos Samorim, você sabe qual é o artista mais esperto do Brasil?
0: Lá vem, qual é?
1: Sérgio Malandro. Ai, ai, ai. Artista mais esperto do Brasil, Sérgio Malandro.
0: Então tá bom, né?
1: Tá falando. Essa foi boa. É, hoje eu sou espanhol. Abra espanhol. Hoje eu sou espanhol. Tu abra comigo.
0: Grande final da Copa do Mundo.
1: Espanhol hoje. Tá desde certo. Criança.
0: Desde pequenininho.
1: Fui.
0: Valeu, obrigado pela sua participação, pela sua sintonia. Todos os nossos amigos aí ligados com a gente, bom dia, bom dia. E tem o som do Seu Jorge, logo na sequência tem aí o José Augusto para nossa amiga Silvana. E você, quer pedir sua música, quer participar, quer mandar o seu áudio, quer contar sua lorota, quer desejar um domingo abençoado para todo mundo, vem com a gente. Você pode ligar no 3239-3602 ou mandar sua mensagem pelo WhatsApp também, pelo 3239-3602. Vai ser um prazer falar contigo. O telefone já tá tocando. Então vamos de música enquanto isso. Bom dia.

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0: Estamos de volta, agradecendo a participação de todos os nossos amigos ouvintes na maior do seu rádio, Rádio Tropical. Olha só, Rádio Tropical, você já sabe, né? Aqui com o nosso Domingo Tropical é o auge da música nacional. Obrigado você que tá ouvindo, tá participando. Você que às vezes não participa, mas tá sempre na sintonia, tá sempre aí, ó, com o radinho ligado, curtindo a nossa programação, sempre viajando nas nossas músicas. É sempre um prazer falar com todos vocês, tá bom? Um abração pro amigo Generley, tá ligado com a gente, também na sintonia. Alô, alô, Vera Lúcia, fala comigo, Vera Lúcia. Vera Lúcia tá ligada também.
1: Marcos,
0: bom dia. Bom dia.
1: Aqui quem fala é a Vera do Barque da Vila Gessé.
0: Tudo bom, Vera?
1: Olha, por favor, quero que você mande uns abraços aí.
0: Mando. Tá? Pra quem?
1: Abraço. Pra Kênia, que fez aniversário.
0: Oi, Kênia,
1: pro
0: feliz aniversário.
1: Que fez aniversário. O Andrei, que fez aniversário ontem.
0: Ó, bacana, hein? Andrei.
1: Pra Neguinha lá na Flora.
0: O Neguinha na Flora,
1: pra Eva lá no Pedro Glotão ali.
0: Pra Eva.
1: Pra Cacaia lá na Cutia.
0: Ô, Cacaia, bom dia.
1: E pra minha filha lá no Jardim Zacasso, que vai fazer aniversário amanhã.
0: Ó, bacana, tá, hein?
1: Muito obrigado. Um beijo. Um abraço, tá, Marcos? Uma delícia seu programa, viu?
0: Uai, que bom.
1: Acabou
0: que tá
1: a missa aqui, já pus logo e você tava tocando o Padre Zezinho.
0: Maravilha.
1: A música que eu pedi, tocou, Mon Amour. Será que você podia pôr alguém na multidão pra mim, do Roberto Carlos?
0: Por favor. Vou procurar aqui,
1: obrigado,
0: minha amiga.
1: Viu?
0: Obrigado.
1: Tchau.
0: Pela sintonia.
1: Um beijo.
0: Valeu, valeu, valeu. Obrigado pela participação, pela sintonia. Também o José Roberto Tavares tá ligado com a gente aqui, vai curtir sucesso. Já já eu mando pra você, meu amigo. No Taquaral, o rádio tá ligado na Rádio Tropical, com certeza. O amigo Emerson tá ligadão com a gente aí. Chora não, Emerson. A música é emocionante mesmo, é pro coração bater mais forte. Valeu, obrigado pela sintonia. Um abração também pra Ana Maria. Ana Maria lá no Peró vai ouvir o som da Kátia também. Ela adora a música da Kátia e vai ouvir com a gente. Mas falando em emoção, falando em coração bater mais forte. Vamos mais uma? Então vamos com o Paulo Sérgio agora. São 8 horas e 49, é o Domingo Tropical. Tô contigo até o meio-dia.

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2: Um abraço aí para toda a equipe do jornalismo da Rádio Tropical. 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Combinado? Perde não. 8:57, são 79 anos de história Rádio Tropical e estamos aqui escrevendo mais um pedacinho dessa história todo domingo com você. É o nosso nono programa, o nosso Domingo Tropical. Bom dia! São 8:57 e a galera tá participando com a gente. Olha que satisfação, viu? Quando a gente começou, eram participações tímidas e agora cada vez mais chegando gente. Até peço desculpas, não consegui falar com todos, né? Tem muita gente que às vezes não dá tempo, mas é uma satisfação, um prazer muito grande saber que você tá aí do outro lado, curtindo a nossa programação, que tá gostando, que tá se emocionando junto com a gente. Tá bom? Vamos nessa então, na melhor do seu rádio, com muita música. Quero mandar um abraço especial pra Zana no São Sebastião. Ela vai mandar um abraço pra dona Cleide, minha mãe, também pra toda a família, todos os vizinhos do São Sebastião, pro Matheus em Varginha, para Marilene, pra todo o pessoal sintonizado com a gente. Zana, me enrolei todo com as músicas aqui, mas eu vou mandar pra você uma do Erasmo Carlos, tá? Infelizmente não é aquela que você me pediu, que eu não consegui localizar, mas é outra aqui com muito carinho, Erasmo Carlos. Na sequência também, quem tá ouvindo a gente, vou mandar um abraço especial aqui, cadê, tá aqui, é a Adriana, junto com o DJ Emerson. Vamos lá então ouvir o que eles têm a dizer pra gente. Bom dia!
3: Bom dia, bom domingo pra todo mundo que estiver ouvindo.
2: Bom dia!
3: Que Deus abençoe grandemente a nossa semana que começa hoje, não é mesmo?
2: Amém!
3: E o programa tá muito bom, como todo domingo. A gente aqui gosta demais. É, gostaria de ouvir uma música da Adriana, mas a Adriana, não Adriana Calcanhoto, por
2: tá
3: favor.
2: Tá certo, tá jóia, tá do
3: oferecer
2: jeito.
3: Oferecer pro meu amor, o Emerson, DJ, pra minha mãe, a Dolores, lá em cima no Jardim Esperança.
2: Certo.
3: Pra minha tia, tia Bela, pra minha tia Helena. Acho que elas nem vão estar ouvindo, mas que vale a intenção, né?
2: Um abraço chega,
3: com
2: certeza.
3: E pra todo mundo que estiver ouvindo, que viveu os tempos gloriosos da música brasileira. Obrigado.
2: Com certeza. E não passaram, viu? Estamos aqui no rádio para isso, para manter vivo a memória da boa música, né? A gente tá passando aí por um momento cultural e musical que existe uma enxurrada de barulhos chamados de música, né? Que infelizmente estão ganhando aí grande notoriedade, mas nós estamos aqui firmes e fortes até mesmo para ajudar aos mais jovens aí a terem uma referência musical, tá bom? Não que sejamos velhos, não, somos jovens também, mas quem tá chegando agora nessa viagem maravilhosa do mundo, saiba que existe música que fala de sentimento, existe música que tem poesia, existe música que tem qualidade musical, instrumental. Existe Erasmo Carlos, que a gente vai ouvir agora.

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1: E agora são 9:09. 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E vamos seguindo a nossa programação com muita música, muita atividade. 9:13, ontem, essa semana, rolou lá na Bem-Estar um cafezão da manhã caprichado com tema junino. 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Bom dia pro meu amigo Wesley, tá sintonizado com a gente aqui, mandou um alô. Bom dia, meu amigo Marcos Amorim, manda um alô pra nós aí. Pro Wesley, a esposa da Guimar, pro filho Lucas, vai curtir sucesso com o Fagner. Vou providenciar pra você, viu? Fagner, bacana. Eles estão tomando café da manhã, ouvindo aí o nosso Domingo Tropical, só música de qualidade. Fica com Deus, meu amigo. Deus abençoe aí sua família. Estejam continuando com a... Continuem ouvindo a gente, vai ser um prazer estar em sua companhia até o meio-dia, tá bom? Daqui a pouquinho vai rolar o som do Fagner também. Quem tá ouvindo a gente também é a Tereza. Tereza lá no bairro Morada do Sol, vai curtir aí Titãs, É Preciso Saber Viver, e tem sucesso pra toda a galera na sintonia. Você já pediu sua música hoje? Não pediu? Vem com a gente. As melhores estão aqui no nosso Domingo Tropical. Tem também sucesso com o Paulo Ricardo pra minha amiga Edvirges, começando com Titãs. Bom dia! É o nosso Domingo Tropical.

0: Eu sou do Fagner, 9:22. Bom dia, Três Corações, bom dia a todo o sul de Minas. Que satisfação estar contigo nessa manhã de domingo. É um dia especial, é um dia diferente, é um dia mais gostoso, é um dia em que a gente respira diferente, a gente toma um café da manhã diferente, almoça diferente, né? E, claro, merece uma sobremesa diferente. Por isso, estamos aí virando uma tradição também no nosso programa trazer sempre uma receita deliciosa de sobremesa aqui no nosso Domingo Tropical para você, depois do almoço, se deliciar, né? E lembrar da gente até depois do almoço, na hora da sobremesa, tá bom? 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As receitas foram o arroz doce cremoso no primeiro domingo. O segundo domingo teve o falso danoninho. E daqui a pouquinho vai sair a receita de hoje, que é super fácil. Vai precisar de banana e açúcar. E uns esquemas aí que eu vou te ensinar, tá bom? É a bananada caipira. Aquele doce, aquele doção antigo, doce raiz mesmo, doce maravilhoso e fácil de fazer, simples pra você aí, uma sobremesa deliciosa, hein? Bananada caipira. 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Pra dar o prêmio pra você que tá na expectativa, você que realmente quer ganhar. Tem gente que às vezes deixa o nome lá, participa, mas nem, enfim, nem ouve. Então, esse aí, se ele bobear, perde. Agora, você que tá sempre na sintonia, na fidelidade do nosso programa, você vai, com certeza, aí, se for sorteado, vai ganhar, viu? Tá bom? Quero mandar um abraço especial pros nossos ouvintes. É, tem uma galera, gente boa, falando com a gente aqui. Meu amigo Luiz Carlos mandou mais um áudio. Fala comigo.
1: Bom dia, Marcos Amorim.
0: Bom dia.
1: É Luiz Carlos da Vila Sueli.
0: Tudo jóia.
1: Eu gostaria de ouvir com Fábio Júnior, Pareço um Menino.
0: Beleza.
1: Oferece pra todos os seus ouvintes aí, tá jóia? Para você também, sua família, né? Que você tenha um domingo, nós todos teremos um domingo abençoado, tá joia?
0: Maravilha.
1: Rádio Tropical, bom demais. Ouvir a Tropical é bom demais.
0: E melhor ainda, okay? Quando você participa.
1: Com Deus aí, meu amigo.
0: Amém.
1: Tamo junto, das 8 até o meio-dia.
0: Esqueceu tchau, de mandar tchau. Um alô.
1: Com Deus. Ô Marcos Amorim, oferece pra Luísa Helena, ela aí. Tá comigo aqui em casa.
0: Agora sim.
1: Tá joia, ela também gosta muito do seu programa.
0: Beleza, tá, valeu Luiz Helena, obrigado pela sintonia, obrigado pela participação. Bom dia pra todo mundo sintonizado com a gente. Tamo aí na sequência, vamos nessa. Bom dia, Sandra, tá ligada? Errei seu nome, né, Sandra? Valeu, obrigado pela sintonia, tá ligada com a gente, pessoal, tá sempre ligado aqui, viu? Mandar um abraço especial aí pra todos os nossos ouvintes, você que pode participar também pelo 3239-3602. Combinado? A Edvirges lá no cafezinho pediu uma música com o Renato Russo. Vai tocar agora. Na sequência tem o Fábio Júnior pro nosso amigo ouvinte Luiz Carlos também, tá bom? Alô, TT, tá ligada com a gente aqui também. Bom dia, Marcos, tudo bem? Sou a TT. Abençoado domingo pra você e todos nós. Um abração aí, obrigado pela participação. Valeu! Tem então agora o som do Paulo Ricardo cantando com o Renato Russo. Vamos curtir juntos? É o Domingo Tropical.

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2: 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Bom dia pros amigos aí, pro Fábio e pra Jéssica que estão tomando café da manhã e ouvindo a nossa programação. Um dia abençoado pra vocês, viu? Bom domingo. Vou mandar um abraço especial também pra todos os nossos amigos. O Ronaldo tá ligado com a gente. Fala comigo, Ronaldo.
3: Bom dia. Com muita alegria, meu amigo Marcos Amorim. Como é que você tá, amigão?
2: Tô bem, graças a Deus.
3: Tudo na paz, na graça de Deus, amigão. Ô, Marcos Amorim, você poderia tocar pra mim a música do Fábio Júnior, Caça e Caçador?
2: Caça e Caçador.
3: Fazendo favor, quero dedicar essa música especialmente pro grande e único amor da minha vida, minha esposa Sandra, que tá aqui te ouvindo, tá bom? Também gostaria de mandar um alô pro pessoal, gente boa aí, que tá sempre na audiência, um alô pra Marilene Socorrado, pra Clarinha, pra Rosa Manuel, pro nosso amigo Rinaldo Figueiredo, Matheus de Varginha, esse pessoal, gente boa que tá sempre na audiência aí, o Camilo Madeira, beleza, amigão? Forte abraço, tenha um domingo abençoado por Deus. Tamo junto.
2: Valeu, obrigado pela sintonia, pela participação e vamos de música, com certeza, daqui a pouquinho toca a sua música, tá bom? A gente segue na sequência aqui, mandando um abraço também pra Lid, já participou novamente aqui.
4: Marcos Amorim, sou eu novamente.
2: Oi, bom dia.
4: Passando rapidinho, não posso deixar de falar. Que programação maravilhosa,
2: que bom,
4: viu?
2: Que você tá gostando.
4: Delícia de ouvir. Parabéns.
2: Obrigado.
4: Muito bom.
2: Obrigado, aumenta o volume que a gente tá junto e firme aqui até o meio-dia com muita música boa, viu? Obrigado pela participação. Mandar um abraço aí também aqui pros nossos... Ó, pessoal participando.
5: Oi, hein? Olha eu de novo, me desculpa, não sei se pode participar duas vezes.
2: Pode sim.
5: Mas adorei ouvir a Adriana, top de luxo, como diz a minha filha. Eu tá gostaria certo. De ouvir Rony Von, eu amo amar você. Aí essa vai pro meu irmão, Sargento Rodrigues, lá em Santo Tomé das Letras. Meu irmão Edson, o Eliton e o Pedro, por favor.
2: Família
5: e o meu filho Nicolas. Obrigada.
2: Valeu, obrigado pela sintonia. Vou ver se eu consigo encaixar seu pedido musical aqui, tá bom, Adriana? Também, falando em família, vou mandar um beijão pra minha tia Dora, que tá lá na Bahia,
6: bom
2: ouvindo
6: dia,
2: a nossa
6: Marcos
2: programação.
6: Humberto. E aí, tudo bem? Como
2: joia.
6: É que tá de frio aí?
2: Tá muito.
6: Na Bahia tá um friozinho bom, de leve.
2: Tivemos 11 graus aqui agora, mais
6: aqui cedo. É na pele, né? No osso, não.
2: Aqui é até na alma.
6: Aqui tá tudo bem, graças a Deus. Passa uma música aí pra toda a família e todos os ouvintes.
2: Tá joia.
6: E tenha um bom dia, uma boa semana pra todos nós.
2: Valeu, tia Dora. Obrigado pela sintonia, pela participação. Um grande beijo. Domingo abençoado aí pra toda a família. Um abração pra todos que estão na sintonia. Vamos seguindo então a nossa programação. Agora tem Joana. Tô fazendo falta.

0: Até o som do Fábio Júnior, que está ouvindo com a gente aí, Caça e Caçador, são 9:51. E daqui a pouquinho vai rolar a nossa receita de hoje, tá bom? A receita de hoje é bananada caipira. Você vai precisar de 12 bananas nanicas maduras e 4 colheres de açúcar. Colheres de sopa de açúcar. Simples assim. Nossa, a nossa ideia aqui é facilitar a sua vida, tá? Sobremesa gostosa e simples de fazer é aqui, no nosso Domingo Tropical. 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E se liga na receita. Então, bananada caipira é a receita de hoje. Você vai precisar de 12 bananas nanicas. Você que tem um cacho de banana aí que tá madurando, tá começando a ficar pintadinho e tal, tá muito madurinho. Fala assim, não, vou fazer um doce de banana. Eu vou passar a receita pra você aqui, tá? Você vai precisar de 12 bananas, aí você ajusta a receita, se tiver menos ou mais. E 4 colheres de sopa de açúcar. Prepara aí que já já eu te conto como é que faz essa bananada caipira. 9:53, volto já e com música.
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2: 9:53.
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0: 9:54, beleza, vamos lá então. 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E no dia do sorteio você vai ter que contar pra gente quais são as 4 receitas do mês. Pra você que perdeu, tá chegando agora, eu vou te dar a dica aqui, eu vou facilitar a sua vida. No primeiro domingo foi arroz doce cremoso. No segundo domingo tivemos o danoninho, falso danoninho, né, pra você servir de travessa. E hoje vamos falar da bananada caipira. Você vai precisar de 12 bananas nanicas sem casca, bem madurinhas. E 4 colheres de sopa de açúcar bem cheias. É, doce tem que ir açúcar, né? Não tem muito segredo, não. Você vai cortar as bananas em rodelinhas bem pequenininhas e colocar numa panela grande. É isso. E depois você vai adicionar as 4 colheres de açúcar e levar ao fogo bem baixinho, para não queimar, viu? Você não pode queimar o fundo, não. É fácil, mas tem que ter paciência. Esse que é o segredo. Então, ó. 12 bananas maduras cortadas em rodelinhas, vai colocar numa panela grande com 4 colheres de açúcar e levar ao fogo baixo, bem baixo. Aí vai juntar uma água, né? Você mexe de vez em quando, não precisa, não é aquele doce que tem que ficar de olho o tempo todo. De vez em quando você vai lá dar uma mexidinha e tal, porque a banana vai soltando água, só que vai evaporando também, tá bom? Quando a água evaporar, a mistura vai se tornar uma pasta mais grossa, bem consistente, né? Estilo doce de banana. E você continua mexendo, de vez em quando dá uma mexidinha e tal, vê se tá tudo certo. O tempo de preparo depende do gosto de cada um, mas assim, em média, umas 2 horas, tá? Então agora são 10, até, bom, depois do almoço você consegue comer essa bananada deliciosa, dá tempo, hein? Se você gostar ele mais clarinho, é um pouco antes, se você quer um doce mais escurinho, aí demora um pouquinho mais, você pode chegar perto de 2 horas, tá bom? Mas atenção, que se ficar escuro demais vai dar um gostinho de queimado, então tem que ser de leve, tá bom? Você vai lá então a banana, o açúcar vai mexendo aos poucos, até chegar na textura. Dica legal, o seguinte, você usar uma colher de pau, em vez de usar colher de aço ou de alumínio, para não ficar dando todo aquele atrito no fundo da panela, né? Que não é legal, não é bacana. Outra dica legal, você pode pôr umas folhinhas de manjericão para dar um gostinho especial e pode guardar o doce, a bananada cremosa, a bananada caipira, no freezer, porque ele não congela. E fica uma delícia geladinho, né? Demora mais tempo pra estragar também, tá bom? Então, essa é a nossa receita de hoje, é a bananada caipira, e você já vai estar concorrendo aí, se liga com a gente pra concorrer essa barra de chocolate de 1 quilo. Que delícia, hein? Maravilha. Vamos mandar um abraço aqui pra nosso ouvinte, dona Filinha, quer falar comigo? Vamos lá, bom dia.
4: Tudo bem? Bom dia. É a Filinha aqui do bairro São Sebastião. Gostaria de mandar meus alôs. Um alô para a Zana, para a Rosa, Renato, para a Tânia, Tônio, Renata e Anderson. Enfim, a todo o pessoal daqui do meu bairro São Sebastião, tá bom? Um abração para você, muito obrigado.
0: Maravilha. O que mais? Fala comigo.
4: E a música você pode mandar, você escolhe.
0: Tá, joia.
4: Se tiver jeito, Fernando Mendes, tá?
0: Tem jeito sim, vou mandar para você, com certeza, viu? Obrigado pela sintonia. Fábio também tá ligado com a gente, bom dia.
5: Bom dia, Marcos Amorim, beleza? Vai estar aqui na roda. O primeiro domingo foi aí. Comanda um Raul Seixas pra nós, hein?
0: Raul Seixas.
5: Obrigado.
0: Valeu, valeu, Fábio, obrigado pela sintonia, pela participação, pediu o som do Raul Seixas, vamos providenciar com toda certeza. Bora 9:57, tem ele, Fernando Mendes.

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0: demais.
1: E aí, curtiu a sequência? Agora 10 horas, 9 minutinhos. Bom dia pra você que tá chegando agora no nosso Domingo Tropical. Lembrando que estamos no ar todos os domingos, das 8 da manhã até as 10. Você que tá chegando, fala assim: ah, mas eu nunca te ouvi aí, como é que é? É o nosso nono programa. São 9 domingos que estamos passando juntos. Se você não ouviu antes, né? Chegando agora, seja muito bem-vindo. Obrigado por nos honrar com a sua participação, com a sua sintonia. Muito obrigado aos que estão aí ligados com a gente pela internet, estão, às vezes visualizam, mandam um alô, mandam uma carinha, mandam um oi, só, e a gente vai mandando um alô aqui, né? Não mandam recados, mas estão sempre interagindo com a gente, a Leila Barbosa, a Lúcia, a Lodiele, também a Helena, o Beto, a Márcia também está sintonizada com a gente, a Lohane Naves, a Rosana Rezende, a Márcia Maria está sintonizada, o Luiz Carlos, também a Dulce Mara, um abraço, bom dia pra Tamires, bom dia pra Edilane Faustino, bom dia pro Luizinho Churrasqueiro, ligadão com a gente também, Janerlei Reis está sintonizado, o Antônio Terra Samba, valeu, aquele abraço, também o Aurélio, lá de Pouso Alto, sempre na sintonia, o Gustavo de Caxambu e toda uma galera aqui também, a Ângela Maria de Moraes está ouvindo a nossa programação, bom dia para Dona Yolanda, bom dia para Sabrina, bom dia também aqui pro Fabiano lá na Pedra Preta, Fabiana na Pedra Preta, bom dia, obrigado pela sintonia, pela participação, também o Cristiano, o Filo, Maria Aparecida tá ligada com a gente, a Thaís também, doutora Paula Morim, ó, a minha irmã também tá sintonizada aqui, também tá participando com a gente, um grande abraço, abraço para todo mundo sintonizado com a gente, é o nosso Domingo Tropical, segue na sequência com, quem não podia faltar, né? Roupa Nova logo em seguida, participe com a gente, 3239-3602, que bom ter você ouvindo o Domingo Tropical.

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1: Rádio Tropical, nosso domingo tropical. Por aqui, Marcos Amorim, te fazendo companhia até o meio-dia. 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

0: 6:30 é o nosso Domingo Tropical. Bom dia, você que está chegando ao longo da nossa programação. Lembrando que estamos ao vivo das 8 ao meio-dia, todos os domingos aqui na Rádio Tropical. E lembrando também que é o nosso 9º programa. 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Vamos na sequência com mais música, mandando aqui pra Lidiane, lá do bairro Boa Ventura, sucesso com Sandy Júnior. Ela oferece aqui para o esposo Gilton, também para toda a família, todo o pessoal que está sintonizado e para mim também. Valeu, obrigado pela sintonia, pela participação de sempre. Agora tem Sandy e Júnior para você ligado com a gente. Quem tá ligado também, tá mandando alô pra gente, é a Dona Yolanda. Bom dia, Dona Yolanda.
1: Tudo bem?
0: Tudo
1: bem,
0: jóia?
1: Bom. Tudo bem. Tô aqui, excelente. De boa, tô na roça. Na roça, meu neto, que na roça, São Gil na roça.
0: Bom é demais.
1: Agora, né? Eu tenho que estancar um pouquinho. Tá bom. Tudo bom, sabia? Tô vendo, tô chorando. Tudo bem, manda uma luz nisso pra mim, com a tinta querida, eu fiz o teu curso. É o Fabinho, cara, que a menina que morreu lá, Corey Tyler.
0: Bonnie Tyler, Fábio Júnior.
1: Sonhar,
0: tá, sem limites pra sonhar.
1: Sem limites pra sonhar. Sem limites pra sonhar. Então, bom dia, abençoado, viu? Que eu abençoei o senhor, viu?
0: Amém.
1: Você também tá com uma sobrinha ali de aniversário, Vanessa.
0: Certo.
1: Na fazenda Santa Rosa, viu? Tá bom? É minha sobrinha pro aniversário.
0: Tá jóia, Dona Yolanda. Obrigado pela sua
1: sintonia. Bom fim de semana, viu? Ouvir Tropical é bom demais.
0: Ah, ouvir Tropical é bom demais. Melhor ainda quando você participa. Vem com a gente. Participe, faça como a Dona Yolanda. Mande seu áudio. 3239-3602. Agora tem a lenda.

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1: Mais uma vez, excelente dia pra você que tá tomando café da manhã agora, né? Possível! Bom, é possível sim, afinal hoje é domingo, o dia é seu. Você que tá no seu dia de folga, no seu dia de descanso, quer aí vagarosamente saborear um café da manhã, a hora que você quiser, a hora que o sono acaba, você levanta. Você que saboreia um domingo, bom dia. Bom dia a você também que está trabalhando, que tem o seu compromisso firme e forte no domingo. E a você que no seu dia de folga gosta de acordar cedo para aproveitar mais o dia também. Bom dia. E você aí que está no volante também, um forte abraço, viu? Aos motoristas que estão trafegando pela cidade e também aos motoristas que estão pelas estradas aqui da região. Nunca se esqueçam nem por um segundo de usar o cinto de segurança, viu? Evita que leve multas e pode salvar a sua vida. Então, cinto de segurança fundamental, um abraço a todos os motoristas, a você que está a passeio, a você que está a trabalho, sempre bom poder fazer companhia para você, viu? Que Deus abençoe e que continue com a gente aqui na Tropical. Ouvir a Tropical é bom demais, melhor ainda quando você participa. O nosso telefone para você participar, anota aí, pode ser o WhatsApp ou pode ligar também, é o 3639-3602 é o nosso fone zap também, tá bom? Ouvir a Tropical é bom demais e 95.7 é a nossa frequência no seu rádio ou pela internet www.radiotropical.net, tá bom? Vamos seguindo a nossa programação com muito mais música nesse domingo abençoado, esse domingo maravilhoso, gostoso, e frio. Tá frio aí fora? Como é que tá? Aqui dentro tá geladinho, mas tá bom demais, tá bom? Vamos seguindo, 10 horas e 48, bom dia a todos os nossos amigos e amigas que estão sintonizados e que gostam de ouvir 14 bis.

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1: 10 horas e 55 minutos.
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3: 10 horas e 55 minutos. Você que tá ligando, já eu falo contigo, viu? Bom dia aos nossos amigos participando, ouvindo a nossa programação. Quero mandar um abraço especial pra amiga Mary Lucy, tá sintonizada com a gente, tá aqui. Bom dia, Marcos Amorim. Manda pra todos aí que estão na sintonia um grande abraço, um domingo abençoado pra mim, pra toda a minha família, pra todos vocês. Ela tá curtindo lá, viu? A nossa foto, né? Eu pus aqui no WhatsApp uma foto. É produzida por IA. Estamos aqui no estúdio da rádio. Eu, Tim Maia e o Dinho Ouro Preto do Capital Inicial. O pessoal tá comentando aqui, né? Ah, é a nossa viagem no mundo da música desse jeito mesmo, tá bom? Um grande abraço aí pra todo mundo na sintonia. Valeu, Mary Lucy. Domingão abençoado. Também aí para a Raquel, no Vilas Boas. Alô, Raquel, bom dia. Tá curtindo a nossa programação aqui junto com o Matheus. O Matheus e a Raquel, não é isso? No Vilas Boas, vão curtir o som do Roupa Nova. Tem mais Roupa Nova, com certeza, né? Não pode faltar. É isso aí. Na sequência também tem um abraço pra toda a galera ligada com a gente. O Alan lá em São Bento Abade. Também em São Tomé das Letras, meu amigo André tá sintonizado com a gente. E lá em Carmo da Cachoeira, o Patrick, sempre ligado também no nosso Domingo Tropical. Também lá em Carmo da Cachoeira, Carolina, mandando um abraço a todos os ouvintes, sempre ligados com a gente, desejando um domingo maravilhoso. Vai curtir o som do Seu Jorge. Bom dia!

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1: E agora são 11 horas com 6 minutos, é o nosso Domingo Tropical. Neste domingo, dia 19 de julho de 2026, lembrando que no dia... Não, hoje é dia 19, no dia 26 é o próximo. Teremos o sorteio da barra de chocolates de 1 quilo, tá bom? Pra você concorrer, é só deixar o nome completo aí, também o telefone pra contato e no domingo que vem o nome das 4 receitas do mês, tá bom? 11 horas e 6 minutos, se liga com a gente aí que agora tem mais música, tem mais sucesso, tem mais abraço pros nossos ouvintes, pessoal que tá sintonizado. Bom dia, Ricardo, tá ligadão com a gente aí, tudo jóia? Obrigado pela participação, viu? Também o Matheus lá em Varginha vai curtir sucesso com a gente aí. Ele vai mandar um abraço especial para a mãe Débora, também para a irmã Juliana, para a vó Rosa, para a Marilene, para a Marli, para a Zana, Helenice, o Carpinete, a Clarinha e toda a galera ouvindo a Tropical. Valeu, Matheus, um abraço para você e todo o pessoal na querida cidade de Varginha. Bom dia também para Rosângela, tá ligada com a gente aí, pediu música também, vai ouvir com certeza o som de Tim Maia. Obrigado pela sua participação, estamos juntos, né, nessa luta, nessa busca de fazer o seu domingo mais alegre, mais feliz, em melhor companhia, sempre através da Rádio Tropical. Bom dia pra Vandinha, bom dia, ela deixou uma mensagem aqui, ó, bom dia, Marcos, tudo bem? Uma semana abençoada pra você e sua família, beijo, beijo, beijo. É a Vandinha de Campos do Jordão, manda um abraço pra TT. Valeu, Vandinha, obrigado pelo carinho da sua participação. Também a Clarinha tá ligada com a gente. Bom dia.
2: Bom dia, Marcos da Amorim, Clarinha, tudo bem com você?
1: Tudo jóia.
2: Passando para lhe desejar um ótimo dia e um ótimo

0: Domingo. Hoje eu gostaria de ouvir,
1: obrigado,
0: se possível, o MC Marcinho Princesa. Vou mandar pra mim, pra você, pra todos que estão sintonizados com o seu programa, porque ouvir a Tropical é bom demais. Um abraço. Deus.
1: Valeu, Clarinha. Ouvir a Tropical é bom demais. Melhor ainda quando você participa. Que o domingo de todo mundo seja especial. E melhor ainda vai ficar agora ouvindo o som do Tim Maia. 11 horas e 8. Participe você também. Ainda dá tempo. 3239-3602.

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3: 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Vem ouvir com a gente aí o Domingo Tropical, relembrando grandes sucessos aí do auge da música nacional. Quer pedir sua música também? Pode, é 3239-3602. Quero mandar um abraço especial aqui para a dona Dalila Edna de Oliveira, lá do bairro Nossa Senhora, no Peró. Tá ouvindo a nossa programação e tá aqui, ó, anotou as receitas, as 3 que já foram passadas, né? Falta uma, dona Dalila. É semana que vem, viu? Já tá concorrendo aqui a nossa barra de chocolate de 1 quilo. Bom dia para todos os participantes. Também o amigo Terra Samba tá ligado com a gente aqui. Mandou um áudio, vamos ouvir.
4: Ô, Amorim.
3: Opa.
4: Bom dia. Aqui é o Terra Samba.
3: Fala comigo.
4: Um pouquinho atrasado, mas ainda tá na hora.
3: Tá tempo ainda.
4: Tropical. Toda hora é hora.
3: Com certeza.
4: Então, deixa eu te falar, eu queria ouvir uma música do José Augusto, de Que Vale Ter Tudo na Vida.
3: Certo.
4: Vou oferecer para você e para todos os ouvintes da Tropical. Tá bom? Uma boa semana a todos. Que Deus abençoe a todos. E tchau, tchau. Muito obrigado.
3: Valeu, meu amigo. Obrigado pela sintonia, pela sua participação também, viu? Olha, a sua música, essa exatamente eu não vou ter hoje, mas eu já solicitei para nossa equipe aqui, com certeza para a semana que vem vai estar presente, tá bom? Logo, eu vou mandar outra do José Augusto, que é um grande intérprete da música nacional, com certeza. E vamos nessa, com muita música. Antes tem também sucesso aí com Marisa Monte e o pessoal participando aqui pelo nosso WhatsApp. Bom dia. Tem mais uma participação aqui para a nossa promoção aqui também. Olha, e tá chegando a louca da hora, é a Josiane, tá ligada? Já eu falo contigo, Josiane. Vamos agora então com José Augusto e tem também Marisa Monte. Marisa Monte, essa canção que é muito gostosa de ouvir também.

É o som do Luiz Augusto que você ouviu, especial pro nosso amigo Terra Samba. Gostou, hein? Gostou, curtiu demais. Valeu, obrigado pela participação. Também vou mandar um abraço especial aqui para todos os nossos ouvintes participantes. É, galera que tá ligando aqui com a gente, hein? Alô, Sebastiana, dona Sebastiana no Jardim Esperança. Pediu uma música que eu não tenho, mas eu já pus aqui na nossa programação. Pra semana que vem vai estar presente, tá? Nossa equipe já vai voltar a enriquecer nosso repertório com as músicas que os ouvintes pedem. Com toda certeza, essa é uma das funções do rádio, né? O pessoal vai lembrando, a gente vai mandando, eles vão matando saudade. Um ouve, outro lembra, outro ouve e assim vai. Também a Nilce lá no Jardim Califórnia tá sintonizada com a gente, também pediu uma canção que vamos aí providenciar pro próximo domingo. É compromisso nosso, tá bom? Obrigado pela sintonia, pelo carinho da participação de vocês. E os que pediram no passado e a música chegou, não me lembro quem pediu, as nossas anotações aqui são excluídas após o final de cada programa, mas teve um ouvinte que pediu pra nós, Evaldo Braga, e a gente conseguiu achar. Fomos aí nos nossos arquivos, encontramos um disco antigo ali, digitalizamos a canção e ficou maravilhosa. Você conhece A Cruz Que Carrego com Evaldo Braga? Vamos relembrar essa canção? Na sequência tem uma da Elis Regina também, fantástica. Agora, 11h30, o nosso Domingo Tropical hoje tá um desfile de grandes sucessos, de grandes canções. Você conhece essa música?

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Tá aí a nossa função no rádio, né? Resgatar e manter vivas grandes canções, independente da época, independente do momento, trazer aí grandes sucessos que muitos relembram, muitos matam saudade, outros acabam tendo contato pela primeira vez. Porque falta referência hoje, né? Como é que um jovem, às vezes, vai digitar lá num aplicativo desses de música ou então num site de pesquisa, Elis Regina, se ele nunca nem conheceu, se ele nunca nem ouviu no rádio, nunca ouviu em lugar nenhum. A mãe, o pai também já esqueceu, faz tempo que não toca em lugar nenhum, foi ficando no esquecimento. Aqui não vai ficar no esquecimento. Nem o Evaldo Braga, nem o Fernando Mendes, nem a Elis Regina, nem o Tim Maia, e nem ninguém. Você gosta de ouvir os grandes sucessos do passado? Vem com a gente. Paulo Sérgio também não vai ser esquecido. Não vamos deixar essa galera ser esquecida, não. Vem com a gente matar a saudade. Acabei de receber uma mensagem aqui da Suzy, lá do São Bentinho, ouvindo a nossa programação. Olha só. Bom dia, Marcos Amorim. Meu nome é Suzy, aqui do São Bentinho, passando para te parabenizar pelo seu programa. Estou ligadinha desde de manhã. Meu amigo, eu estou viajando no seu programa. Como me recordei da minha infância e adolescência. Parabéns, valeu, obrigado, viu? Que legal. Ela tá mandando um abração aí pros filhos, né? A Ana Júlia e o João Vitor. Tá ligadinho com a gente aqui. Bom dia, Ana Júlia. Bom dia, João Vitor. Bom dia, Suzy. Um domingo abençoado pra vocês, viu? Obrigado pela participação. Também, aí um bom dia vai pra Josiane Maria É Francoso ou Françoso? Perdão. A Josiane tá ligada com a gente, ela tá participando da promoção também. 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Como é que faz pra concorrer? Muito simples, eu te conto. Estamos aqui fazendo a nossa promoção sobremesa premiada aqui na Rádio Tropical, no nosso Domingo Tropical. Todo domingo a gente fala uma receita pra você. Você vai anotar o nome da receita e vai participar com a gente aqui pelo 3239-3602. E no domingo que vem vamos sortear uma barra de chocolate de 1 quilo. Você já deve ter ganhado um chocolate de alguém, mas dificilmente foi 1 quilo, hein? Aqui é tudo muito, é muito sucesso, muito chocolate, muita música boa, tudo de bom. E aí você vai anotar as 4 receitas, já foram 3, domingo que vem tem a próxima. E vai participar com a gente. 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Bom, vai ter que entrar ao vivo porque vai ter que estar ouvindo. E a nossa promoção, ela é para você, ouvinte fiel, você que gosta da nossa programação, tá bom? Então é isso, o chocolate pode ser seu. Lembrando mais uma vez, vou dar a dica aqui, vou falar para você. Você que tá chegando agora e quer concorrer, no primeiro domingo a gente passou uma receita de arroz doce cremoso, tá bom? No segundo domingo a receita foi de falso danoninho, pra você servir de travessa, delicioso e tal. E hoje foi a bananada caipira. Nossa, essa eu vou fazer, essa eu confesso que vou fazer, depois eu ponho a foto lá nas redes sociais. E domingo que vem é surpresa, tem que estar ligado com a gente, tá bom? Agora na sequência tem música com Vanessa da Mata na sintonia, tá bom? Que bom que você está com a gente.

0: Tá aí a galera curtindo essa onda de música boa no seu rádio. Todo domingo de manhã é o nosso Domingo Tropical. Olha, muita gente interagindo com a gente aqui, ó. Falando, alô Vera Lúcia, Vera Lúcia curtiu aqui o que eu falei também, tá sintonizada, olha o que ela disse, vamos ver.
1: Amigo,
0: oi.
1: Eu sou ligado em todos eles que você está falando aí. Paulo
0: gostou?
1: Sérgio, tem Marcos Roberto, tem o Antônio Marcos.
0: Sei.
1: Eu sou ligado em todos.
0: Vamos resgatar essa galera aí.
1: Fã mesmo, de verdade. Meu Roberto Carlos tá ruim, papo.
0: Não, esse aí.
1: Tchau, um beijo. O Vitor Picar com você tá muito bom, tá?
0: Obrigado pelo carinho, pela sua participação, viu? Um abração aí pra todo mundo sintonizado. Quem tá participando com a gente aqui também é a Marielle Vanesca, tá sintonizada no Jardim Moarama. Pediu a música do Erasmo. Olha, eu não sei se eu consigo mandar ela hoje ainda, tá? Mas eu vou dar um jeitinho aqui, tá? Obrigado pela sua participação. Aqui é o Marcos Amorim que tá falando. Tô aqui das 8 ao meio-dia. Obrigado pela sua participação. Participe sempre com a gente, viu? E vai rolar domingo que vem sorteio de uma barra de chocolate de 1 quilo, tá? Só pra você saber. Fica ligado que tem coisa boa aqui no nosso Domingo Tropical. O domingo que vem será o nosso 10º programa, já comemorando com essa promoção deliciosa de chocolate. E em agosto já estamos preparando outra promoção. Então continue, viu? Você que não é muito do doce, a outra promoção não é de chocolate, não. É legal também. Fica ligado com a gente, tá bom? Bom dia também quem tá ligado com a gente é o Rodrigo, lá de Perdões. Tá sintonizado com a gente aí também. Pediu uma música bacana aqui. Essa é compromisso meu, viu, Rodrigo? Vou mandar pra você no domingo que vem. Essa equipe vai providenciar ela aqui, que nós já estamos moldando as nossas sequências musicais e por isso nem sempre a gente consegue mandar a música na hora, tá bom? Mas vou mandar um abraço pra você, com certeza, Rodrigo, lá de Perdões.

sintonizado com a gente. Bom dia também para quem tá ouvindo a gente lá no Parque das Colinas, é a Marli Ribeiro, mandando um abraço para toda a família, a mãe Ana Maria, para a irmã Simone, pro sobrinho João Vitor, sempre curtindo a nossa programação. Muito obrigado pela sintonia. Tem mais música? Tem mais sucesso, tem mais coisa tocando. Vamos tocar a música do Erasmo Carlos aqui então para nossa ouvinte. Logo na sequência tem, para finalizar, viu, Geraldo Azevedo. Tem também aqui uma daquelas românticas da Ivete Sangalo. O tempo que a Ivete era Ivete, né? Não era essa de hoje, não. 11:51, eu vou ficando por aqui. Mas antes eu falo com você de novo mais uma vez, antes de ir embora. Daqui a pouco ele está chegando, o Rinaldo Figueiredo está chegando daqui a pouco. Ele que vai correr, já tá se preparando para correr aquela maratona que tem no final do ano. Como é que chama? São Silvestre, né? Então, ele tá se preparando, ele tá firme. Diz que vai perder 38 quilos e vai correr a maratona. E vai fazer uma live de lá, hein? 11:51. Agora tem Erasmo Carlos. Bom dia, é o Domingo Tropical, até o meio-dia.

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1: Opa, saiu um negócio errado aqui, mas tamo junto aí. 11:55, um excelente dia pra você, ligado aqui na nossa Domingo Tropical. Vou ficando por aqui, deixando um grande abraço pra amiga Lucivânia Rocha, tá sintonizada com a gente. E vamos nessa, na melhor do seu rádio, aqui no nosso Domingo Tropical. É compromisso também, viu? Domingo que vem vai ter sua música, Lucivânia. Tá anotado aqui, viu? Nana KM, você que gosta de ouvir Nana KM, domingo que vem vai ter uma especial aqui pra amiga Lucivânia. Só me lembra de pedir a música, mas ela já vai estar disponível aqui, tá bom? 11:55. Vou ficando por aqui, vem aí o Rinaldo daqui a pouquinho com o Domingueira, que tá imperdível, imperdível. E olha, enquanto eu não estou ao vivo, eu estou do outro lado, sou ouvinte igual a todos vocês. Quando vocês participarem no rádio, manda música pra mim, manda abraço pra mim, eu adoro ouvir meu nome quando a galera lembra de mim no rádio. Ah, manda lá pro Marcos Amorim, eu fico felizão. Obrigado a todos vocês. 11:56, vou ficando por aqui. Pode entrar, que a casa é sua, fica à vontade, pode chegar. E aí? Tudo jóia?
2: Pão bonito.
1: Ah, e mentiroso. Vamos lá, 11:56. Vamos deixando vocês ao som de Geraldo Azevedo e Ivete Sangalo. Um abraço pra todos os nossos amigos ouvintes, e domingo que vem eu tô de volta. Fique agora com o Domingueira, com o amigo Rinaldo Figueiredo. Tchau, tchau, e um ótimo domingo.

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2: 12:07.
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0: semana inteira fiquei esperando pra te ver sorrindo, pra te ver cantando aqui comigo, hein? Começou a baixaria! Ai, papai, que delícia! 3239-3602 é o telefone, o zap zap do sucesso. Então, liga pra mim, não liga pra ele. Bora sambar, bora pagodear, bora ser feliz. Hoje é dia da caridade e dia nacional do futebol. Lógico, mais tarde, final da Copa do Mundo, hein? É, Espanha e Argentina, o bicho vai pegar. Domingão, 19 de julho de 2026. Pode empurrar a mesa, cadeira, chutar o pau da barraca, que agora é hora de sambar, bebê. A semana inteira fiquei esperando pra te ver sorrindo, pra te ver cantando, pra te ver sambando, pra te ver feliz, pra te ver aqui comigo. Domingueira, começando agora e bora ficar juntinho até as 3 horas da tarde, no melhor do samba e pagode, viu? Saudade de vocês. Então vambora, aumenta o volume do Radiola e bora curtir. Fiquei esperando. É lógico. E tá tudo liberado, viu? 3239-3602. 3239-3602 é o telefone e o zap zap do sucesso. Fala comigo, alô. Alô?
1: Alô?
0: Oi!
1: Boa tarde!
0: Você tá broa?
1: Eu tô ótima, e você?
0: Bonito demais na foto, aí você vê.
1: Eu não estou ouvindo você pelo telefone.
0: Pera aí que a gente vai dar um jeito. Deixa eu apertar os botão aqui.
1: Só pelo rádio.
0: Deixa eu apertar. Melhorou?
1: Não.
0: Calma. E agora?
1: É que tá tonto até agora, né?
0: Quem tá tonto?
1: Porque... É, como foi de nível?
0: Bom demais da conta, aí. Você tá doido, aí.
1: Tá, foi muito...
0: Foi bom, você... Ó, oh, vou falar pra você. Teve bom, viu? Teve bom.
1: Não ouvi.
0: Teve bom. Você tá me escutando?
1: Agora pelo rádio eu tô.
0: Agora só pelo rádio?
1: Só pelo rádio.
0: Pelo telefone, não?
1: Não.
0: Olha pra você ver que loucura.
1: Pode ver.
0: Mas a hora dá certo.
1: Mas, ó. Oi. Feliz aniversário, tudo de bom. Obrigado. Que Deus ilumine sempre o sucesso.
0: Amém, querida. Obrigado. E, ó,
1: você sentiu nossa falta?
0: Pô, você tá louco, morrendo de saudade de vocês, ué.
1: É, né?
0: Como que faz?
1: Mas nós mandou alô pra você semana toda.
0: Eu sei, eu mandaram no meu zap zap também. Eu
1: tá gosto bem. Disso.
0: Eu fico na felicidade com vocês. Que
1: você é querido, né?
0: Ai, vocês são demais da conta. Vocês moram dentro do meu coração, ué.
1: Graças a Deus, né?
0: Eu agradeço sempre por vocês.
1: Olha, porque... é bom ter amigos, né?
0: Bom demais, né, Herô?
1: É.
0: Ah, não, eu sinto falta de vocês, mas todo mundo mandou mensagem.
1: Que bom.
0: Isso é bom, é ou não é?
1: Coisa boa.
0: Coisa boa, menina, coisa boa, coisa maravilhosa.
1: É.
0: Herozinha, você vai de quê hoje, bebê?
1: Olha, eu gostaria de ouvir um qualquer uma do Roupa Nova.
0: De quem?
1: Roupa Nova.
0: A Roupa Nova tá tocando pagode agora?
1: Ah, se não puder, toca qualquer uma aí do Raça Negra.
0: Você não voltou a beber não, né, Herô?
1: Tá bom?
0: Você não voltou a beber, não, né?
1: Eu bebo nada.
0: É isso, é porque
1: Roupa Nova... Tá normal, é o fim.
0: Ah, eu vou tentar aqui escolher uma do Roupa Nova. Eu não sei, eu vou tirar esse som aqui, que não sei o que é isso. Colocaram som nesse desafio. Eu vou colocar, vou ver se eu acho do Roupa Nova. Mas alguém cantando a música do Roupa Nova no pagode.
1: Tá, Jorge.
0: Beleza?
1: Beleza.
0: Então, tá bom, Herô. Um beijo
1: pra você. Eu mando aí, ó, pro Josué.
0: Ah, esqueceu
1: do Marilene. Pra minha netinha, Brenda.
0: Brenda.
1: É, pra Marilene.
0: Celton.
1: Pra Cida.
0: Cida.
1: Pra Ângela.
0: Ângela.
1: É, vai pra Marlino Canduvim, pro Matheus e Varginha. Pra todos que estão ligadinhos.
0: Sim.
1: Tá? E vai pra Marisa no Santana e a Marisa no Vila Bela 2.
0: Sim.
1: Tá bom?
0: Beleza.
1: Pra todos que estão ligadinhos, um ótimo domingo pra todos.
0: Pra todo mundo, Erotins.
1: Todo mundo.
0: Coisa louca.
1: Que Deus te abençoe. E pra zona, né? Não vou esquecer da zona, não, hein?
0: Não esquece da zaníssima, não, pelo amor de Deus.
1: Não esquecer da zona, não. Pra doutora Roberto, pra Gracinha.
0: Ah.
1: Tá bom?
0: Tá bom, aí você falou, acabou, hein?
1: Que Deus abençoe você. Amém, tudo de bom, uma ótima semana abençoada pra todos nós.
0: Um beijo enorme pra você, viu, Herô?
1: Pra você, fica com Deus.
0: Tamo junto, bebê.
1: Sempre.
0: Tchau, tchau.
1: Tchau.
0: Meu sonho é tirar o som desse negócio. Tá me incomodando.
2: Pra você voltar.
0: Fala comigo, Verinha do Bar, vai.
3: Querendo pra te ver sorrindo, pra te ver cantando, pra te ver.
4: Boa tarde, já empurrei, já limpei tudo pra me sambar.
0: Ah, que
4: sambar.
0: Susto. É isso
4: tá
0: mesmo.
4: Coisa. Boa tarde, amigo.
0: Calma, levanta a mão não, hein.
4: Ô, Reinaldo.
0: Ah, oi, bebê.
4: Primeiro lugar. Quero mandar parabéns pra você.
0: Obrigado.
4: Tá? Deus te abençoe, Nossa Senhora, Jesus.
0: Amém.
4: Tá?
0: Amém.
4: Amém. Amém. Dia da, como é que chama o negócio que é hoje? Dia da bondade. Ah, eu já fiz muita bondade.
0: Caridade,
4: hoje.
0: É. Já? Tá? Já fez?
4: Então tá.
0: Então tá.
4: Quero mandar um abraço. Pra você já mandei.
0: Pra mim já mandou.
4: Pra Kênia, que fez aniversário.
0: Pra Kênia.
4: Pra minha neta Yasmin, que fez aniversário de 18.
0: Sim.
4: Pra. Ah, meu Deus.
0: Ih, meu Deus.
4: Pra minha filha Renata.
0: Renata.
4: Mãe do Envolvença.
0: Sim.
4: Do Endo Envolvença, que faz amanhã.
0: Aê.
4: E vou mandar lá no Grotão, pra Eva, pra Neguinha.
0: Sim.
4: Pra Cacaia, lá na Cutia, em Flora, pra Neguinha.
0: Neguinha.
4: Aí pra todos que me pedem aqui, é muito, rapaz, é muita gente que me pede.
0: Povo bom demais.
4: Tá bom?
0: Beleza.
4: E aí vou mandar um abraço pro Marcos.
0: Marcos Amorim.
4: Marcos Amorim.
0: Certo.
4: Viu, Marcos? Um beijão.
0: Beijão,
4: tá bom.
0: Marcos.
4: Tchau, amigo.
0: Com valeu, velho.
4: Vou ficar com você, bom demais.
0: É uma delícia, velhinho. É uma delícia. Bora, Verinha, bora sambar, raça negra, né? Ah, não, a Herô que é raça negra. Verinha, vou pôr envolvência, que eu sei que ela gosta também. Olha comigo, Jacarezes.
5: Boa tarde, DJ, boa tarde, os ouvintes aí, domingo abençoado.
0: É,
5: e vamos que vamos, né?
0: Vamos pra
5: tá na sintonia, um pagode pra nós aí, pra nós, né, aí? E vamos que vamos, raça negra. Tá bom? Aqui é um adeus aí, tchau, obrigado, até domingo que vem.
0: Falou.
5: Que vamos que atrás, gente.
0: Vai lá, atrás de quem?
5: Ok, não, você comeu muito bolo, meu.
0: Não.
5: Chocolate.
0: Eu não como doce, meu filho. Parabéns, felicidades, Renato Rosângela, um beijo enorme pra você. Marielle Vanessa, quer escutar? Era uma vez ou Amizade é Tudo, do Tiaguinho. Vou pôr pra você, viu, Marielle? Um beijo enorme. Tamo junto, Tiaguinho. Oh, meu Deus do céu, eu quero tirar essa notificação do zap. Não acho de jeito nenhum onde tiro isso aqui, gente. Ô, oh, meu pai eterno, deixa eu dar um jeito aqui que esse trem perturba, né? Fala comigo, alô.
6: Alô.
0: Oi.
6: Tudo bem, não?
0: Bonito também, você tá doido, hein?
6: Você tá bem?
0: Tô bem demais da conta, Cida.
6: Ô, Guinaldo, eu não tô ouvindo você direito pelo celular.
0: Mas o povo fica mexendo nas coisas aqui, aí atrapalha. Melhorou?
6: Não.
0: Piorou?
6: Nem tô te ouvindo.
0: E agora?
6: Também não.
0: Ai, mas esse povo não é fácil, não. E agora?
6: De jeito nenhum.
0: Ah,
6: eu tô
0: meu Deus.
6: Pelo rádio.
0: Então tá, ué. Tá bom, então. Se tá ouvindo pelo rádio, vai que vai dar certo.
6: Tá bem.
0: Ei, mas não é fácil não, né, Cida?
6: Ah, não é nada.
0: O povo fica apertando os botão aqui, menina, aí desfigura o trem tudo aí.
6: Fala pra eles apertar mais pouco.
0: É menos, tem que apertar menos. Estão apertando demais, né, Cida?
6: É verdade.
0: Ah, credo. Ei, vou falar aí. Melhorou nada não, né? Tá do mesmo
6: jeito. Não, nada. Eu tô ouvindo só pelo rádio.
0: Tá, mas uma hora vai dar certo. Deus quer, né? Beleza. E, ô bebê, você vai de quê hoje?
6: Pode ser alguma música Fafá de Belém?
0: De quem?
6: Fafá de Belém.
0: Vocês estão tomando as coisas diferentes, hein?
6: Por quê?
0: Fafá de Belém canta pagode aonde?
6: Ah, eu não sei.
0: Nem eu, olha que loucura.
6: Então tá com raça negra, hein?
0: Vocês estão tomando álcool de posto, eu acho, viu? Vocês têm que parar de beber essas coisas aí, gente.
6: Ah, eu não bebo nem água.
0: Ai, meu Deus do céu, vocês não é fácil, não. Mas tá bom, deixa eu falar um negócio pra você. Você vai mandar pra quem essa do Raça Negra?
6: Vou oferecer pro meu esposo, Manuel.
0: Manuel,
6: O Edgar com Raul.
0: Sim.
6: Pra todo meu filho.
0: Sim.
6: A Erotilda, a Marilene, a Dona Sônia, a Dona Andréia. Meus amigos no Moarama. Ah, primeiro os parabéns pra você, né?
0: Obrigado. O que é 28 anos? Não é fácil, não, filho.
6: Oh, queria estar nessa fase.
0: É, 28 anos. Graças
6: a Deus. Que bonitinho.
0: Hã?
6: Que bonitinho.
0: É verdade, 28 aninhos. Novinho demais, né?
6: Você falou. Ai, Jesus, que Deus te abençoe, viu, Guinaldo?
0: Obrigado, meu anjo. Nossa,
6: nós te cubra com o manto sagrado. Dê tudo melhor pra você, viu?
0: Obrigado, viu? Um beijo enorme pra você.
6: Obrigado.
0: Tamo junto sempre.
6: Aí eu oferecer para meus amigos de Moarama, a minha irmã, a Leia, a Lena, a Ângela, a Binha, a Binha, todos.
0: Todas elas.
6: É, o Tiaguinho de Calabresa, o Mateuzinho vai vir.
0: Tiaguinha,
6: a sua esposa.
0: Obrigado.
6: Toda a sua família e pra todos te ver ouvindo, viu?
0: Amém, bebê.
6: A minha irmã, Luciana, na Nova Cristina, também?
0: Sim. Tá? Fechou, então, hein?
6: Tem uma pessoa que pediu pra mandar um alô pra ela, mas eu não lembro quem é, irmão.
0: Não é possível, gente.
6: Foge da mente.
0: É, eu vou falar pra você, viu?
6: Tá difícil, né?
0: Não tá fácil pra ninguém, não, viu?
6: É, a gente vai chegando aos 25 anos, mas estamos assim mesmo.
0: Pois é, eu tô com 28, mas ainda não começou, não.
6: E eu tô chegando aos 25.
0: 25 de Moarama, né?
6: Tá, cê... Eu não trabalho lá mais, não.
0: Então, mas ué, Moarama, onde você mora aí, gente?
6: Eu já vi o Moarama.
0: É, ué.
6: Não,
0: no...
6: pra cá tem 44 anos que eu moro.
0: Aí, tá doido aí. Viu? Tô falando pra você. Beleza, então, se dá um beijo pra você, viu, anjo?
6: Fico com Deus também, Guinaldo. Parabéns, viu?
0: Obrigado, bebê.
6: Manda um alô pro dedinho de prosa também.
0: Tá bom, vou mandar. Pode deixar
6: JB,
0: comigo. JB tá de férias. JB só sua alegria. Beleza, então.
6: Tchau.
0: Beijo, tchau, tchau. Esse telefone, essas mensagens estão me deixando maluco. Mas vou dar um jeito desse trem aqui. Fala comigo, vai, sorta a voz.
2: Boa tarde, meu amigo Reinaldo Figueiredo.
0: É
2: como é que tá as coisinhas?
0: Bonito demais.
2: Ah, hoje eu não vou pedir RPM, não. Vou pedir Martinho da Vila. Hoje eu tô bom.
0: Ah,
2: agora eu comecei a tomar uma.
0: Acabou que esperto. Martinho da Vila. Tô falando pra você. Pera aí que eu vou. Deixa eu ver uma boa aqui. Tá delícia, tá gostoso. Valeu, meu irmão Reginaldo. Rosa, meu amigo, manda um link da Rádio Tropical pra me baixar aí, fazendo um favor. Ô Rosa, entra no radiostropical.net, radiotropical.net aí, ó. Quer ver? Eu vou mandar pra você, radiotropical.net. É só você entrar e colocar, ouça ao vivo essa loucura, beleza? Beijo pra você, Rosa. Rosa, coisa boa. Suzy, boa tarde, Reinaldo, tudo bem? Sou a Suzy aqui do São Bentinho. Por favor.

0: Não mexe com quem tá quieto, não, Deus. Ah, tô falando pra você. Não mexe, não, que o bicho pega. Um beijo pra você, viu? Tamo junto. Lucivânia Rocha. É, meu amigo. Você tá achando? Lídia do Boa Ventura, Lidiane, boa tarde, Lidiane, é fitness. Boa tarde, Rinaldo. Lídia aqui ligadinha na programação. Primeiro te desejo muitas bênçãos sobre sua vida. Abraço a todos os ouvintes. Vamos de raça negra. Ofereço também pro meu esposo Gilton, filho Pedro e a você e sua família. Valeu, Lídia, tamo junto, obrigado. Sandra Espírito Santo Dourado, Rinaldo, boa tarde, forte abraço, beijo no seu coração. Tamo junto de montão. Fala comigo, Ronaldo Espírito Santo Dourado, sorta a voz.
1: Boa tarde, meu amigo Rinaldo Figueiredo.
0: É eu.
1: Como é que você tá? Você tá bom mesmo, bonito ou não?
0: Bonito também.
1: Rinaldão, eu acabei que esquecendo de passar os cumprimentos pra você.
0: Acredito.
1: Mas hoje
0: que passar cumprimento
1: vai atrasado, mas vai de coração, viu?
0: Você é louco?
1: Desejar aqui um feliz aniversário, meu coração. Estamos desejando feliz aniversário.
0: Passar cumprimento.
1: Atrasado, mas de coração. Você, pra você, com muita Deus. Saúde, muita paz. Amém. Que você continue sendo essa pessoa bacana, maravilhosa que você é.
0: Você não conhece,
1: beleza?
0: Ô, Galo!
1: E um forte abraço, tamo junto, viu? Sempre. Depois você toca pra nós, hein? Uma boa do Raça Negra aí.
0: Bom,
1: beleza?
0: Beleza.
1: Dedicar aqui pro grande único amor da minha vida, minha esposa Sandra, e mandar um alô pro pessoal aí. É. Tá pra Clarinha, Marilene.
0: Sim.
1: Beleza?
0: Oh, e os pessoal
1: que tá sempre na audiência aí, beleza? O Galão tá cantando aqui, ó.
0: O Galão vê? Da massa.
1: Forte abraço, amigão. Tamo junto.
0: Valeu.
1: Rosa, Manuel, todos os pessoal, gente boa aí, beleza? Forte abraço, amigão. Tamo junto.
0: Tamo junto sempre, Ronaldão. Aquele abraço, chora, bebê.
2: Ai. Seu primo Robertão lá não sai da Vila Beira Trem, não sai
0: primo,
2: lá do Pau Rebeca.
0: Tem primo, senão.
2: Sabe que
0: é
2: trabalho de faxineiro lá, ô guarda lá.
0: Ele
2: não
0: tá
2: sei
0: de
2: não,
0: guarda.
2: Hein?
0: Tem primo, senão.
2: Ei, mas que rapaz dá trabalho, viu?
0: Ah, não. Não é meu primo, não. Você tá louco? Olha ele aí, vai.
3: Na Tropical Domingueira, com esse abençoado gigante,
0: Night.
3: Domingueira, valeu, Rinaldo Figueiredo. Eu tô aqui no lar abençoado, a tua família iluminada por Jesus. Bom domingo, abençoado. É o Bar Pintor e Clampacido na íntegra. Boa tarde, abençoado. Rinaldo. Felicidade, some pagode aqui na Tropical. É com o Renato Figueiredo que abre as três corações,
0: todos
3: de mim, iluminadamente.
0: Tá
3: vou pedir uma cançonete aí.
0: Pede uma
3: cançonete. Viu?
0: Meu.
3: O seu X abençoado, mandou uma beijo de Jesus a você.
0: Um beijo.
3: Ao locutor bom que você é.
0: Obrigado.
3: Iluminadamente por Jesus. Valeu?
0: Valeu.
3: É uma encantada gigante da Tropical na íntegra.
0: Good
3: boa
0: night.
3: Tarde, abençoado Rinaldo.
0: Meu Deus do céu, olha ele aí, fala.
3: Domingueira com o Rinaldo Figueiredo. Essa tarde de domingo é na íntegra. Felicidade, abençoado Rinaldo.
0: Valeu.
3: Ronaldo, abençoado, querida companheira gigante da Tropical Domingueira. Coloca aquela com Jorge Benjor, W Brasil. Valeu, meu querido abençoado. Que saudade, cara. Ah, você tem bebeu muita brama, né?
0: Não, parei.
3: Aqui deixa um golinho daquela purinha pra mim aí, viu, Renato? Que Jesus te abençoe a você, família, emissor, e a todos os ouvintes que agradecem os domingos lindos e maravilhosos com você, viu, Renato?
0: Beleza.
3: Santa Paz, saudade. Cidade gigante na íntegra. Boa tarde, abençoado Rinaldo.
0: Boa tarde, Barney. Na... Esse é demais, né? Tamo junto. Fala comigo, alô.
4: Uai, gente, eu pensei que não ia acabar isso, não, hein? Que é isso, aí?
0: É o Barney Pimpão.
4: Gente do céu, esse povo tá tudo descompensado.
0: Não, eu não
4: o Free tá atacando nos neurônios do povo.
0: Eu também acho, tá estranho.
4: Tá congelando.
0: Não tá estranho, o povo tá pedindo roupa nova, fofá
4: então,
0: de Belém.
4: O que tá acontecendo?
0: É muito álcool de posto isso aí.
4: É o frio, pra mim é o frio.
0: Mas você tá bem, né?
4: Eu tô ótima.
0: Ah, tá louco, você não chegou, cheguei, Brasil, você não falou assim?
4: Ah, então, né, esqueci agora do cheguei, Brasil, né?
0: Você tá bem?
4: Tudo bom, graças a Deus, e você?

0: Bom demais. Já começou os trabalhos de hoje, já?
1: Começando, né?
0: Nossa senhora, que sede, né, menino?
1: Mesmo com esse frio, a gente bebe. No frio a gente bebe pra esquentar, no calor bebe pra esfriar. É assim, assim vai.
0: E o bom é que você não precisa pôr muito pra gelar, não, né? Porque ela fica gelada automático, né?
1: Uai, eu pus ali uns litrinhos ali e já fui pegar ali. Nossa senhora, tá até doendo.
0: É, coisa boa, só na mamadeira, hein? Nossa senhora. Bom demais, ô Louríssima.
1: Desejo um abraço do seu tamanho.
0: É grande então.
1: Isso, viu?
0: Ah, sim.
1: Vida longa.
0: Vida longa,
1: saúde,
0: isso é o principal.
1: Paz, prosperidade.
0: Amém.
1: O que tiver e existir de melhor nesse mundo, desejo a você.
0: Obrigado.
1: Nesse novo ano que se inicia pra você, falou?
0: Ah, demais, vai dar tudo certo. Muito
1: vai,
0: obrigado pela lembrança e pelo carinho sempre, viu?
1: Ai, que isso. Aqui, eu quero ir junto com o moço aí que pediu o Martinho da Vila aí, tá?
0: Fechou, tá no pente já.
1: E mando pro Matheus Verginho, pra Marilene, pra Cristina, pra Lidiane.
0: Sim.
1: Pra Clarinha, pra Vera do Bar.
0: Certo.
1: Pra Zana.
0: Pra Zana.
1: Pra Erotildes.
0: Sim.
1: E pra todo mundo que tá na sintonia.
0: Maravilha, querida Louríssima, um beijo enorme pra você, bom almoço. Bora sambar e bora pagodear, bora ser feliz. Que o resto.
1: Bora lá.
0: É só correr atrás. É ou não é?
1: Né?
0: Beleza, Loura. Beijo enorme pra você,
1: não.
0: Viu? Tamo junto. Tchau, tchau. Eu não vou conseguir tocar a música hoje, graças a Deus, que tem muita gente participando. Fogão a lenha, você tá doido, vai.
2: Aí, não, disse pra não começar, ó. A minha mãe tá brava, que ela chegou aqui, eu não falei assim, ó, Martim da Vila pra ela também. Isso. Aqui é o Martim da Vila agora.
0: Ela quer?
2: Disse pra não começar, até pra agora.
0: Eu vou mandar o Martim da Vila pra vocês aí, mas você quer ele mal passado ou bem passado? Boa tarde, Rinaldo, é Raquel do Vilas Boas, quero ouvir uma música... Nunca vou deixar você com cara metade mandar pro meu esposo Matheus e dizer a ele que é o amor da minha vida. É, Matheusão, tá com moral, hein, velho? Tá com moral, a mulher mandando mensagem na rádio falando que você é o amor da vida dela. E um feliz aniversário pra você atrasado. Obrigado. É, Matheusão, Raquel te ama. Vai que é tua, Matheusão. Gente boa de montão, cê tá doido. Meio-dia e 31 e eu não consigo tocar música nem fazer propaganda, por quê? Porque o povo tá com saudade, né? Ah, pra você ver. Eu vou atender vocês até acabar. Se não tocar música, eu não toco. Vocês escutam no Spotify, vai.
3: Oi, Rinaldo.
0: Oi,
3: boa tarde.
0: Você tá bom?
3: Tudo de bom pra você. Obrigado, um abração.
0: É nóis.
3: Aconteça tudo de bom com você, que você merece.
0: Beleza.
3: E aqui eu gostaria de mandar meus alôs pra Zana.
0: Fica à vontade.
3: Renato, Rosa.
0: Renato, Rosa.
3: Carrascar no nosso bairro.
0: Sim.
3: Tá todo o pessoal aqui do meu bairro, tá bom?
0: Fechou.
3: Se você puder, mande uma música linda aí. Raça Negra, tá? Se você puder. Tá bom?
0: Deixa
3: você escolher. Muito obrigado mais uma vez, um abração pra você.
0: Beijo, Dofinha, no seu coraçãozinho, viu? Marielle Vanessa, agora é sério, Naná, irmã da minha cunhada, Luciana, ela, tá. Lucivânia Rocha, vulgo Naná, tá certo, valeu, Marielle. Beijo enorme pra você, viu? Tamo junto. Lid, fala comigo, morena, solta essa voz.
4: Fala comigo, bebê.
0: Eu
4: Oi,
0: falo.
4: Rinaldo,
0: Oi.
4: Boa tarde.
0: Boa
4: aí,
0: tarde.
4: Tudo bem?
0: Bonita
4: mesmo. Primeiramente, quero te desejar parabéns, felicidades mil.
0: Mil, dois
4: tudo
0: mil,
4: de melhor
0: mil.
4: Na sua vida, viu?
0: Obrigado, morena.
4: Rinaldo, hoje eu gostaria de ouvir qualquer uma do Ferrugem. A que você escolher aí tá
0: eu
4: ótimo, viu?
0: Linda pra você.
4: Vou oferecer pra todos os ouvintes. Bora lá sambar, pagodear. Começou o domingueira, né?
0: Com certeza.
4: E vamos tomar uma que hoje pode.
0: Pode?
4: Ouvir o domingueiro com o Rinaldo? Esquece, bebê. Ouvir a tropical é bom demais.
0: É
4: domingueira arrasa,
0: demais.
4: Domingueira é top.
0: Valeu, Lid. Eu juro do Ferrugem pra você, viu? Um beijo. Quero mandar um grande beijo também pra Alice. Alice e o meu grande amigo também lá em Cambuquira. É o Luiz Eduardo, pai da Alice, beijo enorme. E a esposa, que eu tô achando o nome aqui, gente. Pera aí que eu vou achar aqui, não esqueci não. Eu tenho só que achar. Pera aí, deixa eu achar o nome da esposa, porque senão fica ruim, né? É, ué. Deixa eu ver aqui, pera aí. Deixa eu achar aqui. A Manu, é a Manu e a Alice Chagas de Cambuquira. Um grande abraço pra vocês aí, viu? Tudo de bom. Fala, Lid, que foi? Estou devolvendo um abraço pra Mary Lucy. Valeu, Lid, tamo junto. É um vinho português pra esquentar. Que é isso, hein, Lucivane? Você tá chique no último, hein, bebê? Vinho português, que é isso? Você tá doido? Fala comigo, alô. Oi.
5: Alô.
0: Oi, bebê.
5: Alô?
0: Alô.
5: É, oi.
0: Bom, pé na areia. Você tá boa, comilona?
5: Eu tô joia, e você?
0: Bonito demais, olha na foto aí, você vê.
5: É, tô vendo.
0: Coisa linda,
5: parabéns,
0: né?
5: Parabéns pra você, viu?
0: Obrigado, pé na areia, obrigado.
5: Pé na areia.
0: Ai, cuidado pra não gripar, hein? Cuidado, hein?
5: Então, não vou gripar, não.
0: Não, não gripa, não.
5: Não gripa.
0: É isso mesmo. Você tá
5: não,
0: bem, né?
5: Eu tô joia.
0: Então tá bom, hein?
5: Só com saudade, né? Que você
0: vê. Ah, olha que saudade gostosa, viu?
5: Uma semana.
0: É, muito
5: uma
0: tempo.
5: Uma semana sem te ver, ué.
0: Ah, não, ninguém aguenta também. É só minha esposa que gosta.
5: É, né?
0: De ficar uma semana sem me ver.
5: Tá certinho.
0: Tá certo. Beleza, então, beijo enorme pra você, viu?
5: Você viu? Tudo de bom.
0: Amém.
5: Deus te abençoe. Tá?
0: Amém, bebê.
5: Seu dia.
0: Tamo junto.
5: Tá,
0: beijão.
5: Amém.
0: Com Deus.
5: Beijo.
0: Tchau, tchau.
5: Tchau.
0: Pé na areia, tardezinha, água de coco, a cervejinha, é ela, minha menina, minha querida amiga, pé na areia, Ana Maria Cumilova. Fala comigo, Andréia, solta a voz.
6: Boa tarde, meu amigo.
0: Boa tarde.
6: Meu gordinho gostoso.
0: Gordinho gostoso sou eu.
6: Passando pra te desejar meus parabéns. Obrigado. Muitas felicidades pra você.
0: Obrigado.
6: Que Deus continue te abençoando, viu?
0: Amém.
6: Te desejo tudo de bom nessa vida, tá?
0: Valeu, Andréia.
6: Que você continue sendo essa pessoa abençoada que você é.
0: Obrigado.
6: Com esse lindo sorriso no rosto, tá?
0: Sim.
6: Que Deus continue te abençoando. Com
0: Valeu.
6: Deus.
0: Com Deus também. Beijo pra você, viu? Valeu, bebê. Tamo junto. Você tá doido? Fala comigo, fala não, não tem crédito, não liga na rádio. Ajuda nós. Se você não tiver crédito, não adianta ligar. Quero mandar um grande beijo pra minha amiga Clarinha. Clarinha, recebi o presente, viu, Clarinha? Vou ficar mais cheiroso do que eu já sou. Muito obrigado. Clarinha, você tá no meu coração, viu? Não paga aluguel. Minha siriema. Fala comigo, alô. Alô. Oi?
7: Alô?
0: Oi, vem!
7: É eu, mas eu não tava escutando.
0: Não, mas tá normal, isso aí tá todo mundo com esse
7: mas
0: problema.
7: Eu tô escutando na caixinha de som, e eu ligando a caixinha de som.
0: Isso, mas tá dando certo, não tá?
7: Tá.
0: Então tá bom, é isso que a gente... Rosa Genovese.
7: Que bom falar com você.
0: Uai, o povo tá tudo carente de mim, o que tá acontecendo?
7: Uai, porque você sumiu da rádio.
0: É, agora
7: a
0: é só do
7: meu. Saudade.
0: Ah, credo. Não é possível, gente.
7: Eu tô morrendo de saudade do seu.
0: Agora eu voltei.
7: É, não tem nada de noite pra ouvir?
0: Tem, põe Spotify. Mentira, liga na Rádio 3, velho.
7: Pode ser, fica difícil.
0: Mas vai dar certo.
7: Vai.
0: Você tá bem, né, querida?
7: Eu tô ótima, graças a Deus.
0: E a gente vai sambar o que hoje?
7: É... Raça negra, cheia de manias.
0: É mesmo? Eu vou oferecer...
7: cheia de manias.
0: Eu imagino quanto que o maridão não sofre com isso, né? Cheio de manias, mas ele te ama. É esse charme cheio de manias, teu que é bom demais.
7: Você viu as fotos?
0: Eu tô achando impressionante, você tá mais bonita que a Gisele Bündchen.
7: Eu vou ficar rico, vou ficar daquele jeito ainda.
0: Eu também acho, ué. Esse ziá da vida acaba com a gente, Rosinha.
7: Acaba. Mas fica tão bonito, gente.
0: Pois é, faz a gente acreditar que a gente é lindo, né?
7: É.
0: Mas dá certo. A minha foto tá tudo com IA também. Tô nem aí. Deixa o povo achar que sou eu, né?
7: Eu vou ficar rico, vou ficar daquele jeito.
0: Mas quando você ficar rico, você chama nós pra fazer.
7: Chama,
0: você...
7: vou fazer uma churrascão pra nós.
0: Isso, não, você é seu segurança particular, pode ficar sossegado.
7: Ah, então tá.
0: Tá certo?
7: Tá bom.
0: Beleza, você vai oferecer cheia de manias pra quem, menina?
7: Pro maridão Manuel.
0: Olha ele aí.
7: Pro meus filhotes. Fabiano.
0: Sim.
7: O Ricardo. O Emanuel.
0: A Sargentaiada.
7: Sargentaiada. Só um que não é.
0: Mas vai, já, vai ser.
7: Vai ser, se Deus quiser.
0: Sim.
7: e pro meus netos, Arthur, Heitor e a Lara.
0: Certo.

0: para minhas donas Jamile e Pâmela.
1: Sim.
0: Para a mãe de Lanúcio Conrado, para Inês.
1: Sim.
0: Para Maria Inês, para Luiz, para Giovanni.
1: Certo.
0: Para Justinho, para Dionísio. Para todos que tiveram audiência, para Tereza de Batendi.
1: Sim.
0: O Zelão para Breve,
1: para
0: a Marinha de Colorinho, para a Mercedes Proc.
1: Proroc.
0: E eu quero te dar mais um abraço, né?
1: Pode dar, ué, fica à vontade.
0: um dia eu vou te conhecer pessoalmente.
1: E eu vou falar pra você, você vai ver que coisa louca.
0: Ah, mas você também não me conhece, você vai ver que coisa louca.
1: Eu te conheço, você acha que eu não te conheço? Te conheço.
0: Você não me conhece, não.
1: Te conheço. O dia que eu te achar na rua, você vai falar, Rosa, eu aí, você vai saber. Beleza, Rosinha?
0: Um abração pra você.
1: Beijo enorme,
0: que Deus te abençoe.
1: Tamo junto.
0: Te dê muitos e muitos anos de vida, saúde, paz.
1: Beleza.
0: O resto a gente corre atrás.
1: Ou do lado, né? Pode você correr atrás também, não.
0: Tudo de bom pra você, tá?
1: Um beijo pra você também. Com Deus, Rosa.
0: Com Deus também, um abração pra você. O Manuel tá mandando um abraço.
1: Um beijo no Manuel.
0: Ah, ele mandou um outro.
1: Ah, ele gostou. Beleza, enorme. Beijo enorme. Tchau, tchau.
0: Tchau, tchau.
1: Ei, gente, não vai ter música hoje não, viu? Você tá doido, fala comigo, vai.
2: Oi, Rinaldo.
1: Oi, Silvani.
2: Parabéns, viu? Feliz aniversário.
1: Obrigado.
2: Muitas felicidades, muitos anos de vida. Deus abençoe grandemente sua vida. Eu tô tentando ligar pra você ao vivo, mas não tô conseguindo, não tá dando certo.
1: Você tá
2: viu?
1: Sem crédito.
2: Mas tô passando aqui pra te desejar tudo de melhor na sua
1: amém,
2: vida.
1: Amém, amém.
2: Viu?
1: Um beijo pra você, Silvani. Olha a maluca aqui, vai. Eita. Levanta a mão não, hein?
3: Parabéns.
1: Não levanta
3: muita
1: a mão,
3: paz,
1: Deus
3: muita
1: puxa,
3: luz, muitas felicidades, senta. muitos anos de vida para você permanecer aí na rádio, enchendo nosso saco, perturbando nosso domingo. Parabéns, Rinaldo, que Deus te abençoe, te dê muita luz, nossa, muita paz. Você merece,
1: eu
3: viu?
1: Mereço.
3: Você, sua família,
1: sim,
3: todo mundo. Parabéns, parabéns, parabéns, viu?
1: Obrigado!
3: Parabéns! Parabéns! É o nosso dia, não, é o seu dia, que dia mais feliz!
1: Nossa senhora, esqueceu de tomar o remédio hoje. Um beijo enorme pra você, Simone, sua maluca. Por favor, volta pra Rádio 3. À noite, brinca não arrumar o logo todo. Calma, gente. Calma, eu vou fazer uns cursos pra voltar melhor. Boa tarde, manda um abraço pra minha esposa e diz que eu amo muito. Um abraço pra você, feliz aniversário. É, Mateusão, eu sei, Mateusão. Tá com moral, hein, Raquel, te amo, você ama ela. Tá certo, agora é só aumentar a família. É ou não é? Aumenta a família, bastante filhos pra vocês, viu? Bom treinamento, tamo junto, aumenta o volume, gente, já falei demais, você tá louco, tem que tocar música, tem que faturar, vambora. Daqui a pouco vocês ligam mais, manda mensagem, fica à vontade, 3239-3602, é o telefone, o zap zap do sucesso. Então, liga pra mim, não liga pra ele, bora ser feliz, bora curtir, bora sambar, agora, vai!

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1: 12 horas e 57 minutos.
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1: Você tá doido, Cachoeira? Faturei e voltei. E quem tá gostando, bate na palma da mão aí, hein? Bora.
12: Mas eu disse domingo.
1: Boa tarde, Rinaldo. Manda um abraço pra turma lá no sítio São Luciano, pra tia Zete, Andinho, Everton, pro Johnny, pro Davi, pro Emanuele. Toca pra nós aí pela última vez. Um forte abraço, meus parabéns pelo seu aniversário. Muito obrigado, querida. Tamo junto, viu, Elisângela? Pela última vez. Moada, vambora. Fala comigo, minha querida Tonha. Oi, Tonha.
13: Rinaldo, boa tarde, Tonha. Meu amigo. Tudo cê bem? Tá bom. Estou sentindo muita falta à noite do seu programa, meu amiguinho. Como
1: que faz isso?
13: Mas tem que coisa melhor pra você, né? Tá tudo bem. Tá tudo bem com você, a família, meus graças parabéns. Que Nossa Senhora te cubra com o seu manto sagrado.
1: Amém, amém.
13: De você ser essa pessoa maravilhosa, viu, meu amiguinho?
1: Obrigado.
13: Tô sentindo muita saudade às noites do seu programa, viu?
1: Coisa boa.
13: Ô, Rinaldo, eu queria saber da doutora Marcela, um abraço pra ela, que a Nossa Senhora cubra com o seu manto sagrado, ela, sim, os filhinhos dela, a família, que dá muita proteção lá pra ela, porque não é fácil não, né?
1: É brinquedo.
13: Aí Deus sabe de todas as coisas, né?
1: Verdade.
13: E meus parabéns, que Nosso Senhor te abençoe, te cubra com seu manto sagrado, viu?
1: Obrigado.
13: Tudo de bom na sua vida, viu, amigo?
1: Amém.
13: Tchau, com Deus. É Antônio que está falando aqui do Odilon.
1: Beijo, Antônia.
13: Escolhe uma música aí, manda aqui pra nós. Tá todo mundo te ouvindo, minhas filhas, meu marido, meus netos.
1: Povo bom.
13: Tchau, amiguinho. Beijo,
1: valeu,
13: beijo.
1: Valeu, Tonha. Aquele abraço, viu, Tonha? Bora sambar, põe a família pra sambar aí, vai. Olha a Zete aí, boa tarde, Naldo. Manda alô pra nós aqui no sítio de São Luciano. Toca qualquer uma do Raça Negra, vai ter muita aqui, viu? Andinho, Zete, Elisângela, John, Manu, Davi e Du. Valeu, Zete, beijo. Fala, Simone.
14: É hora.
1: Que é isso, gente?
14: Ha! Ti! Bum! Isso... Hoje vai ser uma festa.
1: É mesmo?
14: Muita cerveja e cachaça pra você.
15: É o seu aniversário.
14: Muito tira-gosto, nós vamos comer.
1: Meu Deus do céu. Gente, será que isso pega? Você tá doido, Simone? Veja, não, você é maluco. Edneia, vai.
16: Uma boa tarde, meus amigos da Rádio Tropical.
1: Boa.
16: Aqui quem fala é um ouvinte, Edneia Catena, que Três Pontas.
1: Você tá boa.
16: Eu queria mandar toda a programação para minha sobrinha Stephanie. que está aí em Três Corações. Dizer para ela que eu amo muito. Entendi. E queria mandar toda a programação para suas amigas também.
1: Beleza.
16: Eu queria que você tocasse para mim a música do Zezé de Camargo e Luciano.
1: É mesmo?
16: Irmão da Lua. Ah, amigo, glória. Das Estrelas.
1: É verdade.
16: Que eu sei que a Stephanie ama muito.
1: É mesmo.
16: Uma boa tarde pra todos, um ótimo domingo.
1: Valeu, Ednê, mas quando colocar um cavaquinho tantã, tá, um pandeiro na mão do Zezé de Camargo e Luciano, mas toca essa aí, viu? É, porque não, é sertanejo não, pelo amor de Deus. Fala, Dona Ioiô, sorta a voz.
17: Aldo, mano, boa tarde. Oi, querido. Mudou de rádio agora?
1: Não, mudei. Tudo não, bem, eu tô aqui faz anos.
17: Dia pro teu aniversário, né? Parabéns, os nossos especialistas.

0: mais. Manda lasanha lá pra casa, viu, Benção? É, não manda foto, não. Manda lasanha lá pra casa. Fala comigo, alô. Alô? Alô? Alô?
1: Alô?
0: Oi?
1: Agora sim.
0: Agora sim, tirei do gancho.
1: Alexa.
0: Você tá bom? Alexa, eu vaza.
1: Eu tinha até ligado a Alexa pra falar com você hoje.
0: É mesmo? Desliga a Alexa aí. Bom demais com você.
1: Tudo bem? Agora tá me ouvindo, né?
0: Muito. Até demais da conta.
1: Que bom, né? Eu falei assim, hoje eu acho que eu não vou falar com o nosso amigo locutor Rinaldo, não. Hein?
0: Louco locutor.
1: Então.
0: Você tá bom?
1: Você quer ouvir uma musiquinha?
0: Pode, qual que você quer, Benção?
1: Eu gostaria de escutar a música Dois Rivais com Péricles e a Ana Carolina. Tem
0: dois...
1: como tocar aí na Rádio Tropical?
0: É lógico que não, porque não achei. Não, vou mentir, tô brincando. Vou procurar pra você aqui, viu?
1: Se não tiver essa daí, pode tocar. Como é que chama o negócio mesmo, gente? Uma Tadinha de Saudade com o Menos é Mais e o Chão de Avião.
0: Tem. Matadinha, você quer?
1: Pode tocar essa aí, Matadinha de Saudade, que é mais fácil pra você achar.
0: Já achei, já tá no pente pra você, viu?
1: Você é fero, sabia que você
0: é coisa louca do pai, coisa fofa.
1: Já tô com você, melhor que você tenha.
0: Melhor depois dos outros, né, Matheus?
1: Tudo bem?
0: Bom demais, e você?
1: Tudo jóia. Como é que tá as coisas?
0: Ai, graças a Deus, bonito demais.
1: Pô, chegou o final de semana pra gente poder te ouvir bastante, né?
0: Não, já tá acabando o final de semana, né? O que você quer dizer?
1: Deixa o final de semana da gente mais alegre, né?
0: É isso mesmo, menina.
1: Eu gostaria de mandar um pra minha mãe Débora, pra minha irmã Juliana, pra minha avó Rosa, pra Marilene, minha amiga querida, lá no bairro São Conrado, pra Zuma, lá do bairro São Sebastião, pra Lídia da Colônia, pra Antônia. Lá do Dilon, Resende, já vou participar com você. A Clarinha lá da Nova Três Corações. Cadê a Clarinha aí?
0: Não sei, não.
1: Ah, não ligou hoje ainda?
0: Sim.
1: É, vamos dar pra Helenice também lá na Nova Três Corações. Pra Eroski, que já participou aí. Pra Mary Lúcio. Pra Silvane, pra Simone. Que deve estar todos te ouvindo você agora nesse momento.
0: Sim.
1: Vai pro Barney, que então, né, integra. Eu gosto dos áudios que o Barney manda, viu? É, eu vou mandar uma pra ele também.
0: Sim.
1: Pra grave ela aí da Rádio Tropical.
0: Certo.
1: Pra você, pra toda essa família.
0: Pra Xuxa.
1: E pra todos que estão escutando a programação do Domingueiro da Tropical.
0: Beleza.
1: E pra Silvana. Também. E pra Vera também do Bela, pra Niel Gold, pra todos que estão na sintonia, viu?
0: Beleza, menino.
1: E pro Marcos Amorim aí da Rádio Tropical, que faz aí o programa Domingo Tropical, deve estar na escuta também.
0: Beleza, um abraço pra você, viu, Mateuzinho?
1: Abraço pra você também, até domingo que vem, se Deus quiser, com muita ansiedade para te ouvir.
0: Valeu, beijo enorme, tchau, tchau.
1: Tchau, tchau.
0: Esquecer da vida, vai.
2: Boa tarde, Rádio Tropical de Três Corações.
0: Você tá boa?
2: Aqui é a família Caté de Três Pontas.
0: Ô, povo bom.
2: Nós queremos mandar toda a programação pra Stephanie em Três Corações.
0: Tá com moral.
2: E pra toda a família Caté aqui em Três Pontas, pra Stephanie com as amigas dela.
0: Sim.
2: E pra todos os ouvintes da Rádio Tropical.
0: É nóis.
2: Eu queria ouvir aquela música Vida Vazia.
0: Vai nada.
2: Bruno Marrone?
0: Vai nada, vocês estão escutando
2: aquela
0: rádio.
2: Que fala assim, vida vazia.
0: Oh, saudade sua.
2: Saudade sua.
0: Vento gelado.
2: Dia nublado. Ei. Vento gelado.
0: Noite sem lua.
2: Te amo, Stephanie, com muita saudade.
0: Ei, Stephanie, tá com moral, hein? Só que vocês estão escutando o programa errado. Aqui só samba e pagode. Me ajuda aí, gente. Sertanejo só amanhã, depois das 8. Vai!
3: Rinaldo, me perdoa, é a doutora Roberta, falei o nome errado, tá? Perdão, a doutora Roberta, viu? Desculpa, tchau. Manda um abraço pro Matheus também, que tá falando com você.
0: Beleza, valeu, Tonha. Fala comigo, alô. Alô?
4: Alô?
0: Oi! Alô?
4: Alô?
0: Fala comigo, Benção.
4: Alô?
0: Oi, você tá boa?
4: Rinaldo?
0: É, eu mesmo, mas você ligou pra onde?
4: Agora, eu tô ouvindo.
0: É, eu tirei o telefone do gancho, porque tá uma baixaria isso aqui. Tá...
4: Tudo bem, né, lindo?
0: Bom demais com você.
4: Graças a Deus, eu tô ótima. Olha, minha bota, que feliz.
0: Muito obrigado pelo presente, viu?

0: Oh, meu amor, não repara não, foi eu. Não consegui aquele, sabe?
1: Não tem importância.
0: Outro, mas fica pra próxima, tá bom?
1: Mas quando eu passar o perfume, vou lembrar de você.
0: Espero que goste.
1: Ê, danada, coisa boa.
0: E aí, como é que foi de aniversário?
1: Uai, bonito demais, gente.
0: Ai, tomou todas.
1: 43 anos de pura gostosura.
0: Ai, fala a verdade.
1: Você tá doido.
0: Oi, idade boa, né?
1: É.
0: Fala a verdade.
1: 69 é boa também, 69, que é a tua, né?
0: Quanto?
1: 69.
0: Nossa, Deus, fala a verdade. É... Nossa, eu não curti tanto minha vida igual eu tô curtindo agora.
1: Mas você tá com 69 também, não tá?
0: Não entendeu.
1: Você tá com 69, não tá? 69?
0: 69.
1: Que isso, hein? Idade Gracinha, boa, né?
0: Essa linda, é maravilhosa.
1: Ah, coisa fofa, gente.
0: Ah, nossa, Deus. Eu encontrei com a...
1: Com quem?
0: Aqui, ó. Eu mandei um abraço pra você no programa do Luiz Carlos, tá?
1: Sei.
0: Muita paz, saúde.
1: Amém.
0: Felicidade, proteção. Felicidade sempre na sua vida, tá?
1: Obrigado.
0: Que Deus te abençoe.
1: Valeu, danada.
0: E eu vou. Agora eu tô jogando direto. A Julinha falou assim: mamãe, vamos, vai jogando, mãe. Vai jogando. Vai na lota, faz todo quando você faz uma pezinha lá.
1: Ah, tá você jogando? Fica,
0: A Julia falando, né?
1: Sim.
0: Aí eu vou dizer, tá bom, mãe, eu só quero carrinho, eu vou ter carrinho também. Eu fazendo. Não, você tá mais sorte. Falei, minha filha, tem sorte nada, não.
1: É isso.
0: Aí eu falei assim, ai tá, aí tá, eu vou ajudar você e vou pagar o salário. Mais de 10 salários pro Rinaldo Figueiredo voltar pra três. Pra fazer um programa pra nós. Eu não dou conta mais.
1: 10 salários você vai me pagar pra me fazer programa?
0: Aí vou passar um tanto de salário pra você.
1: Aí não, aí eu faço.
0: Ué, nossa. Ai, tem que pagar pra você voltar pra sarrado. Não, pelo amor de Deus. Cheiro de noite, deu uma tristeza. Credo. Quem participa de outra rádio já tá acostumado a participar, mas eu não tô.
1: É mesmo.
0: Ah. Você
1: é
0: 7 horas da Tropical, 8 horas do Luiz acaba aqui o programa dele, né?
1: Sim.
0: É muito bom. E eu, meu filho, ó, vou ficar mexendo um pouquinho no celular e cama, vou dormir.
1: Você é minha não. E o boi não lambe.
0: Ah, não sei o quê?
1: O boi.
0: Ah, não. Ai, ai. Então, não dá joia, não, mano.
1: Um beijo enorme.
0: Vai ser nosso jogo hoje? Nosso jogo?
1: Eu acho que é a 5.
0: É, o que ficou no final? Eu nem sei, que ficou na raiva, eu nem tô seguindo mais.
1: É a final, viu?
0: É final. Hoje é Argentina?
1: Argentina e Espanha.
0: Ih, ferro velho.
1: Tá certo?
0: É, vai tomar uma, né? Eu tô bebendo desde ontem.
1: Nossa, você tá turma da latinha total, né?
0: Ai, eu não, essa semana eu não saí, não bebi nada de ontem. Ah, ontem eu fiz. Ontem, olha, já tô tomando. Fiz uma feijoada.
1: Isso
0: hoje.
1: Mesmo, é isso mesmo.
0: Ih, tô tomando já.
1: Ei, né? Danada.
0: E um beijão de pagode.
1: Saudade de você, viu, bênção. Um beijo enorme, viu, danadinha?
0: Olha, e qual a música eu vou?
1: Não sei, você não falou, ué.
0: Igrejinha Azul.
1: Quê?
0: Na Igrejinha Azul, só trocou de... O povo tá pedindo sua música hoje, ué.
1: Não, você tá muito louca, filha. Aqui é samba e pagode, Igrejinha Azul é fidumijeca.
0: O que o povo tá arrumando hoje?
1: É álcool de posto. O povo tá tudo louco.
0: Ah, não. Lembra você, já pediram insegurança com o Pichote?
1: Não.
0: Não?
1: Não.
0: Então vou com ela.
1: Vai com ela? Pra onde?
0: Eu vou ouvir essa música.
1: Ah, então tá. Beleza, né? Então.
0: Eu vou mandar pra minha amiga, irmã, Tia Quiquinha, a Bisa. Que é o bebezinho, a outra, vai ser Bisa agora de novo.
1: Não é possível, hein?
0: É, agora
1: o povo gostou de fazer filho lá, né?
0: Sexta-feira a outra bisneta dela nasce.
1: Ah.
0: É, né? Então, mandar pra Chiquinha, pro Luciano, vou mandar pra Ana, pra Paola, pra Natália, pro Jorginho,
1: sim.
0: Vai também pro Luzete,
1: certo.
0: Vai pro Geraldinho,
1: ah.
0: Vai pra todos os ouvintes.
1: Certo.
0: Que estão estudando idade, vai também lá pra Zana, São Sebastião, pra
1: sim.
0: Lucinha, pro... Cláudio,
1: o Caps,
0: meu amigo Marquinho Beijo, que curte muito essa música.
1: Marquinho Beijo. Alguma coisa você tem com esse beijo aí, viu? Mas a gente vai descobrir um dia.
0: Não, ele é um amigo nosso, amigo do meu filho.
1: Tá certo.
0: É amigo do meu filho.
1: De olho no você.
0: De olho em mim, faz gracinha. Ontem mesmo eu tava conversando com o irmão dele, nós somos todos amigos.
1: Tá certo. Entendeu? Então, tá certo.
0: E pra todos os ouvintes, pra mim, pra você, pro Ronaldo, Sandra, pra todos que mandaram pra mim.
1: Certo.
0: Tá bom?
1: Beleza.
0: E? Um retinho de domingo abençoado pra você.
1: Amém, deliciosa. Amém.
0: e para nós todos.
1: Beleza, Clarinha, um beijo enorme, Deus abençoe, muito obrigado pelo presente, viu?
0: Tá bom, repara não, tá?
1: Não,
0: mas
1: tamo
0: próxima
1: junto.
0: Vai o outro, porque nós não conseguimos.
1: Tem erro não, sem B.O. Beijo pra você, viu? Tchau, tchau. Clarinha na 3. Ó, Clarinha, você tá pedindo. Clarinha tá achando que tá na 3. O povo tá pedindo só sertanejo. Vocês estão ficando tudo louco. O que vocês estão arrumando? Meu Deus do céu. Quero mandar um grande abraço pro meu querido amigo Hudson e a esposa. Feliz aniversário, que Deus te ilumine sempre. Valeu, tamo junto, toca naquela mesa com o Zeca Pagodinho. Pode deixar comigo, um abraço, Hudson Padilha. Fala.
2: Boa tarde, Rádio Tropical.
1: Oi, filho.
2: Aqui quem fala é Edneia Café de Três Pontas.
1: Você voltou?
2: Queria mandar toda a programação para a Stephanie,
1: de
2: minha
1: novo?
2: Sobrinha, que está aí em Três Corações,
1: ah.
2: E todos os seus amigos.
1: Amém.
2: E você, queria que você tocasse qualquer uma do Raça Negra para mim.
1: Tá certo.
2: Uma boa tarde a todos.
1: Melhorou.
2: Um abraço.
1: Falou, abençoada Edneia, tamo junto. Boa tarde, Rinaldo. Fabiana aqui. Fabiana é uma das mamães do Envolvência, né? Manda um alô pra nós aqui em casa, mãe Sueli, irmã Faninha e pros meus filhos Fabrício e o Fabinho Envolvência, que tá com a mamãe hoje. Ah, Fabinho, Fabrício, abraço pra vocês, viu? Toca a música do Envolvência, por favor. Com certeza, vou tocar onde, viu? Envolvência e Ferrugem. Obrigada, beijos, valeu Fabiana, valeu família Envolvência, tamo junto. Aumenta o volume e bora curtir, né? O melhor do samba e pagode, mas antes eu vou falar um alô aqui. Oi! Alô! Alô! Alô! Fala, alô, abençoado. Vou desligar. Então vambora. É, não tem paciência não, né? Não tem. Então vambora, aumenta o volume do seu rádio, bora curtir o melhor do samba e pagode. Vai!
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0: Agora 2:06 no seu radinho. Cara, domingo gostoso, né? 19 de julho de 2026. Quero mandar um grande abraço pra Ju. Ju, tamo junto, viu? Boa tarde. Coloca a música aí, Campo de Visão, Vini Santa Fé. Pode deixar comigo, beijo enorme, Ju, toda a família aí. Clarinha, gostou da música, né, Clarinha? Vai mandar pro apaixonado, né? É, tô de olho em você, Clarinha. Vai mandar pra paixão. Mercinho, manda a música pra mim, Sorriso Maroto, Me Olha Nos Olhos. Ofereço pra todos os ouvintes da Tropical. E a palavra de motivação de hoje eu vou deixar pro final, viu? Pode deixar comigo. Deixa comigo, Mercinho. Hoje ele tá colocando Espanha desde criança. Vai torcer pra Argentina, pra lá, né? Quem é que vai escutar? Cucureia. Cucu, como que é?
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0: Valeu, Mercinho. Um abraço pra você. Fala comigo, alô.
4: Fala comigo.
0: Ô, Zanicicicilicicíssima.
4: Pode aumentar.
0: Você tava sumida, bem. Zana, cadê você, Zana?
4: Eu estou aqui.
0: Você sumiu por quê, Zana?
4: Porque a casa, menino, a casa tá cheia.
0: Ô, Glória.
4: Ô, Glória, o gaúcho tá tudo aqui.
0: Bate, tá tudo aí, tchê.
4: Tá tudo aqui.
0: Ei, coisa boa. Semana passada você foi aparecido no Norte, né?
4: Fui lá agradecer, que a gente só tem a agradecer.
0: Verdade, rezou pra mim lá, Zana?
4: Rezei pra você, rezei pro Brasil, porque...
0: Pro Brasil?
4: Depender de Copa das coisas, meu filho, não tá com nada não.
0: Ah, pensei que o Brasil ficar na Copa, o Brasil tinha saído, a Zana tá muito louco.
4: Pois é, meu filho.
0: Tá certo.
4: Ah, é rezei por nós, o povo.
0: O povo, não, o povo tá precisando mesmo, Zana, o povo tá precisando.
4: Nossa, o bicho tá pegando.
0: Ei, Zaninha, mas você tá bem, né, querida?
4: Eu tô bem e eu tô... Parabéns pra você, que
0: obrigado.
4: Deus abençoe muito.
0: Obrigado, Zana.
4: Um abraço bem grande pra você.
0: Bem grande.
4: E um abraço pra minha irmã, Meirinha, que fez aniversário.
0: Meirinha?
4: A Meirinha, da Logos?
0: Da Logos, papel. Ê, Meirinha, parabéns. Parabéns pra você.
4: Parabéns. Gaúcho que tá aqui, vai falar oi.
0: Bate, como é que tá, tchê?
5: Tudo bem, graças a Deus.
0: Tá frio por cá, é?
5: Pra cá não, mas pra lá tá.
0: Bom demais, vocês estão bem?
5: Tudo bem, graças a Deus.
0: Que bom falar com vocês, viu? Um prazer enorme.
5: É um prazer, meu amigo. Tudo de bom.
0: Pra vocês também, tudo de bom.
4: Menina, é isso.
0: Zanis. E vamos sambar o que hoje, Zanis?
4: Hoje eu vou com o Martim Gabila. Tem batuque na cozinha.
0: Hoje tem, galera.
4: Porque
0: unida aí.
4: Tá um batuque aqui, meu filho. Todo mundo reunido. Meu irmão Rogério. Bom, A Rose tá logo.
0: Povo bom demais.
4: A Rosa, professora.
0: É a minha deputada federal, ela.
4: O Marcos tá aqui.
0: Não é possível, hein?
4: Tá aqui. aqui.
0: Ele falou que ia almoçar aí mesmo, viu, Zana? Ele falou assim, ah, não vou fazer almoço não, a Zana vai fazer pra nós lá.
2: E tá bom, viu?
0: Eu vou lá comer.
2: E tô aqui.
0: Você larga a mão de ser cara de pau, viu? Falando que eu vou correr a São Silvestre, viu?
2: Falei.
0: Não, falou, que eu vou correr pra lá, rapaz, só se for de carro.
2: Você vai comigo.
0: Vá, vou. Ó a minha cara de alegria, correr. Você tá louco, eu prefiro beber.
2: Falou, bom trabalho.
0: Valeu, Marcos. Um abraço, querido. Marcos aí arrebentando nas manhãs aí do domingo.
4: Tô te falando que aqui tá uma loucura.
0: Pois é, daqui a pouco eu chego aí.
4: Pois é, eu quero mandar um abraço pra dona Cinha, pra dona Yoyô.
0: Certo.
4: Pra Marilene, pro Matheus.
0: Maravilha.
4: Carrasca
0: é o nome da emoção.
4: Soberano. Sim.
0: Soberano Boi.
4: Pois é, o Matheus fala sozinho também.
0: Matheus, um abraço. Matheus é teu sobrinho, né?
4: Pra Virgínia, pro Augusto, pra Sim. Glória e pro Eronildo. Meu irmão Tchatá. Pra você, novamente, aquele abraço grande.
0: Obrigado, Zaníssima.
4: Você merece tudo de bom. Nós amamos muito você.
0: Eu amo você também, viu?
4: Falou, menino. Um abraço a todo meu bairro São Sebastião. Nós amamos muito você.
0: Eu amo você também, viu? Beleza, Zana. Beijo pra você e pra todos
4: beijo,
0: aí.
4: Beijo, vamos
0: tamo tarde. Junto. Valeu, Zaninha. Tchau, tchau. Agora 2:11, hein? Quero mandar um beijo pra Lúcia Merlin também, que me achou. Né, Lúcia? A Lúcia me achou, a Lúcia Merlin. Vai, tava demorando, né? Então, bora. Agora 2:11, hein? Quero mandar um beijo pra Lúcia Merlin também, que me achou. Né, Lúcia? A Lúcia me achou, a Lúcia Merlin. Vai, tava demorando. Agora 2:11, hein? Quero mandar um beijo pra Lúcia Merlin também, que me achou. Né, Lúcia? A Lúcia me achou, a Lúcia Merlin. Vai, tava demorando. Agora 2:11, hein? Quero mandar um beijo pra Lúcia Merlin também, que me achou. Né, Lúcia? A Lúcia me achou, a Lúcia Merlin. Vai, tava demorando, né? Então, bora.

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0: Credo, que delícia, ai, ai, ai. 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
2: 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Valeu! 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
2: Agora 2h42, bora sambar, bora pagodear, bora ser feliz, né, gente? Tô falando demais, tô falando mais que o homem da cobra. Cê tá doido? Vambora, aumenta o volume, canta pra nós, Pixote.

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1: É, meu povo, agora 2h57. Infelizmente, eu vou ficando por aqui. Passou muito rápido, né? Você tá doido? Quando eu vi, acabou. Não tem como. E a saudade? Vai ficar pra domingo que vem. Não tem o que fazer, não. Mas quero agradecer a cada um de vocês pelas ligações, participações, alegria, energia. Muito obrigado. E também a cada patrocinador que confia no meu trabalho. Muito obrigado também. E ó, se você é capaz de sonhá-los, também pode realizá-los. Ame-se muito, de verdade. Aprenda a ser mais humilde. E quando pensar em desistir do que mais se quer, saiba que quando desejamos algo, o universo realmente conspira a favor. Desde que você realmente acredite, né? Então, não desista nunca. Não desista nunca. Sua luta não termina quando sentir cansaço, mas sim quando atingir o sucesso tão merecido. Acredite em Deus. Deus é maior.
2: Não é o perdedor.
1: Então vai, que o Papai do Céu ilumine, que Nossa Senhora cubra com o seu manto sagrado. Uma excelente semana a cada um de vocês e até do domingo que vem, se Deus quiser. Tchau, beijos, fui, Deus é maior.

Que Deus abençoe a todos nós. Que Deus abençoe os sambistas. Que Deus abençoe a música popular brasileira. Que Deus abençoe o povo brasileiro.

0: sorriso no pagode.
1: Ô, Sônia!
0: Tamo junto, Bruno. Obrigado,
1: lindo demais, lindo demais.
2: E o Domingueira vai ficando por aqui.
3: Que energia, hein?
2: Mas a energia continua com você. Valeu demais pela audiência. E você já sabe, domingo que vem tem mais Batucada Boa. Tamo junto!
3: Valeu, gente!
4: 15:09.
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6: O seu domingo pede música boa. E aqui tem sequência daquelas que não deixa ninguém parado. Tem os hits do sertanejo, tem o melhor do pagode atual e tem muita energia para embalar a sua tarde. Parada obrigatória, o som que combina com o seu domingo.

0: barulho, Ribeirão Preto! 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

0: 16 horas.
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1: Quer fazer mais um então aqui?
2: Nossa, e essa é
1: boa demais, né? Nós estamos querendo gravar desde o primeiro Sextou Bebê.
2: E o Rafa não deixa.
1: E o Cabral não deixa. Hoje nós vamos gravar. Vem assim comigo, ó.

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1: A nossa parada de hoje vai ficando por aqui, mas a energia dessa tarde continua com você. Teve sertanejo, teve pagode, teve sequência boa e muita música para deixar o seu dia ainda melhor. Parada obrigatória, o som que combina com o seu domingo.

0: de Vitor Hugo!
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0: Que delícia, viu? Rapaz, nunca pensei.
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0: 17 horas.
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0: 18 horas.
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0: FM. 18:57.
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0: 19:59.
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0: 7 horas.
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2: 7 horas. 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